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Olha, a canção que eu vou cantar agora é o meu maior sucesso desde 1972. 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

0: Deus nos deu a vida, a inteligência, a capacidade de praticarmos o amor, a decência, a bondade. E para agradecer, é que juntos hoje estamos por um mundo mais fraterno, por um mundo mais humano.
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Tudo mesmo.

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3: Bom dia, prezados ouvintes da Rádio Difusora FM. Está começando mais um programa, o IDR Paraná e a Família Rural, levado ao ar todos os domingos no horário das 7 horas da manhã. 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A esses nossos parceiros, os nossos agradecimentos, rogando a Deus que derrame chuvas de bênção sobre os seus empreendimentos, sobre os seus afazeres, sobre as suas instituições e principalmente sobre toda a sua família. E pedindo também para que essa parceria perdure por um longo tempo. Hoje, na apresentação do programa, eu, Oswaldo, extensionista do IDR de Santo Antônio da Platina. E tocando de primeira e como sempre, e logo de início, eu gostaria de mandar um abraço fraternal para o nosso amigo, irmão Jefferson, mais conhecido como Jefinho do Banco do Brasil. O Jefinho é um assíduo ouvinte nosso de longa data. Então, sempre que eu encontro com ele, ele sempre fala assim, e tocando de primeiro, eu falo sempre. Jefinho, é um prazer, e você sabe disso, saber que você continua ligado na audiência do nosso programa. É uma satisfação muito grande. Eu sempre digo que o nosso programa, ele é importante porque a audiência dele não é só na área rural, também na área urbana. Tá? Então, uma satisfação grande, que Deus abençoe você, muita saúde e paz por você. Jefinho trabalhou bastante no Banco Brasil, agora está na aposentadoria merecida, né? Valeu, garoto, um grande abraço, fique com Deus.
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0: primeiro nosso programa. Eu gostaria de conversar um pouquinho com os produtores, vocês queridos radiovintes, sobre o que está acontecendo esse ano com relação a esse episódio climático que a gente denomina de Laninha. Tem Laninha e tem El Niño, né? E esse ano nós estamos sob o efeito do El Niño. O que que é o El Niño? Nada mais é que é o aquecimento das águas do Oceano Pacífico, e esse aquecimento mais ou menos próximo da nossa região aqui é formado uma camada de ar quente, e que às vezes ar frio, né? Que o importante é o seguinte, que isso impede que essa chuva vá e distribua para todo o país. Isso ocorre o seguinte, com isso ocorre normalmente estiagem na região nordeste do país, e na nossa região é um pouco mais de volume de chuva na nossa região. Por enquanto isso está acontecendo. Segundo os especialistas, dizem que realmente esse ano nós vamos ter um volume de chuva maior que anos anteriores. Com relação ao que o pessoal fala assim, que esse volume de chuva vai ser tão volumoso que pode causar alguma catástrofe, isso ainda não tem nada certo. O que é certo é que realmente vai ter um volume de chuva maior que anos anteriores. E é o que a gente está acompanhando aí, está observando, que realmente está chovendo um pouco mais, né? Mas eu sempre falo, a chuva é sempre abençoada. E em falando em chuva, né? Então o que nos chama atenção para você produtor, seja produtor de trigo, seja produtor de milho safrinha, seja produtor de café, olerícola, frutícolas. Então com o inverno um pouco mais chuvoso, porque chove, mas aparece o sol, esquenta. Então o que isso ocasiona? Alta umidade relacionada a temperatura alta também em alguns dias. Isso favorece o surgimento de doenças fúngicas e bacterianas, ou seja, doenças como, por exemplo, só citar um exemplo, a ferrugem no trigo, a ferrugem no café, cercosporiose, enfim, diversos tipos de doenças. E o produtor tem que estar muito atento no que se refere ao surgimento ou não dessas doenças. E em aparecendo essas doenças, é importante você tomar uma decisão com relação, vou aplicar algum fungicida ou não. Para isso, o que a gente preconiza e recomenda é que você, produtor, faça vistorias periódicas na sua lavoura, que nós denominamos de manejo integrado no caso de doença. Mas sempre a gente fala assim, manejo integrado de pragas e doenças. Isso consiste em você vistoriar a sua lavoura e verificar se está havendo ou não a incidência de praga e doença. Mais específico agora é mais a doença. E entendo o surgimento dessas doenças, aí se você não souber se está na hora ou não de aplicar algum produto, aí o que a gente recomenda? Que procure um técnico de sua confiança, para que esse técnico vistorie junto com você a sua lavoura e juntos tomem a decisão de aplicar ou não algum produto. E em tomando a decisão para aplicar o produto, outra coisa importantíssima é você escolher o produto mais adequado. Usar sempre a dosagem recomendada. Estar sempre atento com relação à regulagem do seu equipamento, porque muitas vezes a gente observa que alguns produtores fazem, eu apliquei determinado tipo de produto e não teve eficiência. E muitas das vezes, e infelizmente às vezes a maioria das vezes, não é o produto que não está tendo eficiência, é o teu equipamento que às vezes não está bem regulado. E aí ele não atinge o que a gente denomina de alvo. Se eu estou fazendo uma pulverização para controlar a ferrugem, qual é o alvo? As folhas que estão afetadas pela ferrugem. Então o equipamento tem que estar muito regulado com relação à pressão, com relação ao tipo de bico, se você está utilizando o bico mais correto, né? Você pulverizar nos horários mais certos do dia, né? Então, ou eu pulverizo bem de manhãzinha ou bem à tardinha, né? Porque no meio do dia, onde a temperatura está muito alta, às vezes a umidade relativa do ar baixa, diminui bastante a eficiência do seu produto. Então, isso é importantíssimo. E outra coisa que eu denomino como de fundamental importância é o uso do EPI, equipamento de proteção individual. É aqueles macacões. Pode ser que ele seja desconfortável, mas eu acho que, acho não, tenho certeza que a nossa saúde é deveramente importante e nós temos que valorizar a nossa saúde. Infelizmente, quando nós estamos com bastante saúde, nós não valorizamos, né? Nós só valorizamos quando nós perdemos. Então, use esse EPI aí, ele torna-se o teu trabalho mais seguro com relação ao teu contato com o agrotóxico. Qualquer coisa com relação a isso, manejo integrado de praga doença, dosagem adequada para o seu produto, ou momento certo de aplicar seu produto, regulagem do seu equipamento, bico mais adequado. Se você tiver dificuldade, procure um técnico de sua confiança ou nós aqui do IDR, que nós estamos sempre à disposição para auxiliá-lo.
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0: E tocando de primeira o nosso programa, eu gostaria de falar um pouquinho para você sobre CAF. CAF nada mais é um documento que substituiu a DAP. Antigamente era DAP, Declaração de Aptidão ao PRONAF. Aí o pessoal do Ministério desenvolver esse novo documento que chama CAF, Cadastro de Agricultor Familiar. Primeira coisa, para você se enquadrar no CAF, necessário é que a sua área, seja ela arrendada, seja ela com meação, seja ela proprietária, ela não pode ultrapassar 72 hectares. 72 hectares é mais ou menos 29 alqueires e 3 quartos. Se você tem área acima disso, você não se enquadra no PRONAF, você também não se enquadra no que a gente denomina de agricultor familiar. Outra coisa também que delimita isso é a sua renda. Você não pode ter renda bruta maior que 500 mil reais. Muitas vezes o produtor vem e fala assim: não, mas eu não tenho essa renda de 500 mil reais. Mas ele tem nota. O que comprova que você é produtor é a nota. E se você emitiu nota acima de 500 mil reais, você já entra numa outra categoria de produtor. Isso é até bom, significa que você está ganhando mais dinheiro, né? Isso é muito bom. Mas se você quiser fazer seu CAF, nos procure aqui no IDR. Em Santo Antônio da Platina, especificamente, é só nós aqui do IDR Paraná que fazemos esse CAF. Em outros municípios tem sindicatos, tem a prefeitura que faz, mas em Santo Antônio é nós aqui do IDR que fazemos. Além de você trazer as suas notas, você tem que trazer um comprovante de residência, matrícula atualizada da sua propriedade ou contrato de arrendamento, e documentos pessoais de todos os membros da família, marido, mulher e os filhos. Quais filhos? Aqueles que estão na sua casa.

0: aqueles que já casaram, já constituíram outra família, não faz parte da sua unidade familiar. E vir aqui para nós fazermos esse CAF para você. Beleza? Qualquer coisa, estamos ao inteiro dispor de todos vocês.
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0: E tocando de primeiro nosso programa, eu tô falando de CAF, e o CAF tem muito a ver com Pronaf. 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E em falando em Pronaf e financiamento, vocês estão lembrados que todos os anos nós temos feito o nosso encontro municipal de crédito rural. E esse ano nós vamos fazer, essa semana eu quero contactar todos os nossos agentes financeiros aqui do município para nós definirmos certinho nosso encontro. Provavelmente ele será no dia 30 de julho, portanto tá aí, né? Numa quinta-feira, e eu pediria para que vocês já reservassem essa data. Nós vamos fazer convite para vocês. Maioria dos convites nós fazemos através do WhatsApp, porque senão fica muito difícil. Nós gostaríamos de coração fazer o convite individual, mas individual pessoalmente, mas são muitas os produtores de Santo Antônio da Platina, e praticamente quase impossível visitar todos vocês num período de tempo meio curto. Então nós fazemos o convite através do celular. Hoje essa ferramenta nos ajuda bastante, né? Então nós queremos convidá-los, mas já reserve essa data aí do dia 30, no período da tarde. Essa semana eu quero confirmar essa data com o nosso secretário de Agricultura, com os nossos parceiros agentes financeiros. Depois já começamos a enviar os convites para vocês. E como sempre, contamos com as presenças de todos vocês, que nós, isso é só viável com as presenças de todos os senhores e senhoras.
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0: E tocando de primeiro nosso programa, antes de encerrar, gostaria de falar um pouquinho sobre os concursos que já estão abertos, as inscrições para os concursos de qualidade de café. E aqui no Paraná nós temos o concurso Café Qualidade Paraná, que é a nível de Paraná. Nós temos o concurso Sabores do Norte Pioneiro, que sempre

0: ocorre durante a Ficafé, que será agora no mês de outubro. Nós temos o concurso que denomina-se Florada. Quem organiza esse concurso é o Café Três Corações, lá de Minas Gerais. Nós temos o outro concurso a nível nacional, que é o Cup of Excellence. É um café que quem coordena, desculpa, é um concurso que quem coordena é a Associação de Cafés Especiais do Brasil, né? Então é um concurso a nível nacional. E na nossa região também nós temos o Cup das Mulheres do Café. Então esses concursos já estão abertos. Se você quiser fazer inscrição, já procura uma das unidades municipais nossas e faça a sua inscrição. Se você tem um lote de café e você não tem certeza se ele tem ou não potencial para participação de um ou outro concurso, traga uma amostra aqui para nós, que nós vamos dar uma verificada em termos de tipo, em termos de bebida, e dizer para você se ele tem ou não potencial, né? Se vai ganhar ou não é outros 500, né? Mas para ter o potencial para participar, o café precisa pelo menos se enquadrar no denominado café especial, ou seja, em pontuação que tenha de uma nota de 0 a 100, 80 acima, né? E aí, se a gente vê que ele tem esse potencial, a gente fala para você, aí sim você vai se inscrever e preparar o lote para a participação desse concurso. Como sempre, estamos sempre ao dispor de vocês. Bom, já estamos chegando ao final do nosso programa. Gostaria de agradecer aos queridos radiovintes pela audiência, agradecer os nossos patrocinadores, desejar a todos um bom domingo, uma boa semana, fiquem com Deus e até no próximo domingo com mais um programa, o IDR Paraná e a Família Rural, sempre nos patrocínios do Café Panigada, do Sítio Querência Amada, do nosso amigo Manezinho Família e do Escritório Contábil União. Fiquem agora direto da Matriz com a Santa Missa em seu lar. Bom domingo a todos.
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Cristo. A você que faz presente nesta Igreja Matriz de Santo Antônio de Pádua e aos que nos acompanham pela Rádio Difusora 102,3, desejamos a todos uma boa celebração. Como toda a igreja, rezemos neste momento uma dezena Santo Rosário, pedindo mais vocações sacerdotais e religiosas para a Santa Igreja. Em nome do Pai, do Filho, do Espírito Santo. Amém. Pai nosso que estais no céu, santificado seja o vosso nome. Venha a nós o vosso reino, seja feita a vossa vontade, assim na terra como no céu. O pão nosso de cada dia nos dai hoje. Perdoai as nossas ofensas, assim como nós perdoamos que nos temos ofendido. E não deixeis cair em tentação, mas livrai-nos do mal. Ave Maria, cheia de graça, Senhor convosco. Bendita sois vós entre as mulheres, e bendito é o fruto vosso ventre, Jesus. E a Mãe de Deus, rogai por nós, pecadores, agora e na hora de nossa morte. Amém. Ave Maria, cheia de graça, Senhor convosco, bendita sois vós entre as mulheres, e bendito é o fruto vosso ventre, Jesus. Rogai por nós, pecadores, agora e na hora de nossa morte.

Amém. Ave Maria, cheia de graça, Senhor convosco, bendita sois vós entre as mulheres, e bendito é o fruto do vosso ventre, Jesus. Maria, Mãe de Deus, rogai por nós, pecadores, agora e na hora de nossa morte. Amém. Ave Maria, cheia de graça, Senhor convosco, bendita sois vós entre as mulheres, e bendito é o fruto do vosso ventre, Jesus. Rogai por nós, pecadores, agora e na hora de nossa morte. Amém. Ave Maria, cheia de graça, Senhor convosco, bendita sois vós entre as mulheres, e bendito é o fruto do vosso ventre, Jesus. Mãe de Deus, rogai por nós, pecadores, agora e na hora de nossa morte. Amém. Ave Maria, cheia de graça, Senhor convosco, bendita sois vós entre as mulheres, e bendito é o fruto do vosso ventre, Jesus. Santa Maria, Mãe de Deus, rogai por nós, pecadores, agora e na hora de nossa morte. Amém. Ave Maria, cheia de graça, Senhor convosco, bendita sois vós entre as mulheres, e bendito é o fruto do vosso ventre, Jesus. E a Mãe de Deus, rogai por nós, pecadores, agora e na hora de nossa morte. Amém. Ave Maria, cheia de graça, Senhor convosco, bendita sois vós entre as mulheres, e bendito é o fruto do vosso ventre, Jesus. Rogai por nós, pecadores, agora e na hora de nossa morte. Amém. Ave Maria, cheia de graça, Senhor convosco, bendita sois vós entre as mulheres, e bendito é o fruto do vosso ventre, Jesus. E a Mãe de Deus, rogai por nós, pecadores, agora e na hora de nossa morte. Amém. Ave Maria, cheia de graça, Senhor convosco, bendita sois vós entre as mulheres, e bendito é o fruto do vosso ventre, Jesus. Rogai por nós, pecadores, agora e na hora de nossa morte. Amém. Glória ao Pai, ao Filho e ao Espírito Santo. Oração pelas vocações sacerdotais, religiosas e missionárias. Ó Deus, que não queres a morte do pecador, mas sim que se converte viva, nós vos suplicamos, pela intercessão da bem-aventurada sempre Virgem Maria, de São José, seu esposo, e de todos os santos, que nos conceda um maior número de operários para a tua Igreja, que trabalhando com Cristo, se dedique e sacrifique pelas almas, pelo mesmo Cristo nosso Senhor. Amém. Rezaremos a Santa Missa nas seguintes intenções. Aniversariantes dizimista. Alenia Morejon Luiz Charpini. Jair Barreiro Menani. João Batista Ferreira, Júlia Lavorato, Luiz Henrique Inácio, Marcos Miguel da Silva, Maria Dirce Borba, Maria Madalena Mafra, Paulinho e família, Silmar Aparecido Pinto Ferraz. Aniversariantes dizimistas mirins: Amália de Caspari Arantes, Ana Clara Batista Calomeno e Melissa dos Santos Mateus. Os falecidos de sétimo dia: Hamilton França e Terezinha Machado França. Décimo sexto domingo do tempo comum. Irmãos e irmãs, celebramos o mistério central de nossa fé, a Páscoa de Cristo que atualiza em nossa vida, de forma especial neste dia santo de domingo, no qual fazemos memória festiva na ressurreição do Senhor, inseridos nos ensinamentos de Jesus acerca do reino de Deus. Jesus nos revela o rosto do Pai, que é paciente, compassivo e misericordioso para conosco, seu povo amado e escolhido. Celebramos com fé, alegria
esse dia do Senhor.

0: Em nome do Pai, e do Filho, e do Espírito Santo. O Deus da esperança, que nos cumula de toda alegria e paz em nossa fé, pela ação do Espírito Santo, esteja convosco.
1: Bendito seja Deus, que nos reuniu no amor de Cristo.
0: No dia em que celebramos a vitória de Cristo sobre o pecado e a morte, também nós somos convidados a morrer para o pecado e ressurgir para uma vida nova. Reconheçamo-nos necessitados da misericórdia do Pai.

0: Deus Todo-Poderoso, rico em misericórdia, tenha compaixão de nós, perdoe os nossos pecados e nos conduza à vida eterna.
1: Amém.

0: Oremos. Rezemos além das intenções proferidas pelos jovens que saem caminhada neste momento, encerrando a Semana da Juventude. Senhor, sede propício aos vossos fiéis e benigno multiplicai neles os dons da vossa graça, para que fervorosos na fé, esperança e caridade, perseverem sempre vigilantes na observância dos vossos mandamentos, por nosso Senhor Jesus Cristo, vosso Filho, que é Deus, e convosco vive e reina na unidade do Espírito Santo, por todos os séculos dos séculos.
1: Amém.

Leitura do livro da sabedoria. Não há, além de ti, outro Deus que cuide de todas as coisas e a quem devas mostrar que teu julgamento não foi injusto. A tua força é princípio da tua justiça, e o teu domínio sobre todos te faz para com todos indulgente. Mostras a tua força a quem não crê na perfeição do teu poder. E nos que te conhecem, castigas o seu atrevimento. No entanto, dominando tua própria força, julgas com clemência e nos governa com grande consideração. Pois quando quiseres, está ao teu alcance fazer uso do teu poder. Assim procedendo, ensinastes ao teu povo que o justo deve ser humano, e a teus filhos deste a confortadora esperança de que concedeis o perdão aos pecadores. Palavra do Senhor.

0: Ó Senhor, vós sois bom, sois clemente e fiel. Ó Senhor, vós sois bom, sois clemente e fiel. Ó Senhor, vós sois bom e clemente, sois perdão para quem vos invoca. Escutai, ó Senhor, minha prece, o lamento da minha oração. Ó Senhor,
1: vós sois bom, sois clemente e fiel.
0: As nações que criastes virão adorar e louvar o vosso nome. Sois tão grande e fazeis maravilhas. Vós somente sois Deus e Senhor.
1: Ó Senhor, vós sois bom, sois clemente e fiel.
0: Vós, porém, sois clemente e fiel. Sois amor, paciência e perdão. Tende pena e olhai para mim. Confirmai com vigor vosso servo.
1: Ó Senhor, vós sois bom, sois clemente e fiel.

0: Leitura da Carta de São Paulo aos Romanos. Irmãos, o Espírito vem em socorro da nossa fraqueza, pois nós não sabemos o que pedir, nem como pedir. É o próprio Espírito que intercede em nosso favor, com gemidos inefáveis. E aquele que penetra o íntimo dos corações sabe qual é a intenção do Espírito, pois é sempre segundo Deus que o Espírito intercede em favor dos santos. Palavra do Senhor.
1: Graças a Deus.

0: O Senhor esteja convosco.
1: Ele está no meio de nós.
0: Proclamação do Evangelho de Jesus Cristo segundo Mateus. Naquele tempo, Jesus contou outra parábola à multidão. O reino dos céus é como um homem que semeou boa semente no seu campo. Enquanto todos dormiam, veio seu inimigo, semeou joio no meio do trigo e foi embora. Quando o trigo cresceu, e as espigas começaram a se formar, apareceu também o joio. Os empregados foram procurar o dono e lhe disseram: Senhor, não semeaste boa semente no teu campo? De onde veio então o joio? O dono respondeu: Foi algum inimigo que fez isso. Os empregados lhe perguntaram: Queres que vamos arrancar o joio? O dono respondeu: Não. Pode acontecer que arrancando o joio, arranqueis também o trigo. Deixai crescer um e outro até a colheita. E no tempo da colheita, direi aos que cortam o trigo: Arrancai primeiro o joio e amarrai-o em feixe.

feixes para ser queimado. Recolhei, porém, o trigo no meu celeiro. Jesus contou-lhes outra parábola.

0: maior do que as outras plantas, e torna-se uma árvore, de modo que os pássaros vêm e fazem ninhos em seus ramos. Jesus contou-lhes ainda uma outra parábola. O reino dos céus é como o fermento que uma mulher pega e mistura com 3 porções de farinha, até que tudo fique fermentado. Tudo isso Jesus falava em parábolas às multidões. Nada lhes falava sem usar parábolas, para se cumprir o que foi dito pelo profeta: abrirei a boca para falar em parábolas. Vou proclamar coisas escondidas desde a criação do mundo. Então Jesus deixou as multidões e foi para casa. Seus discípulos aproximaram-se dele e disseram: explica-nos a parábola do joio. Jesus respondeu: aquele que semeia a boa semente é o filho do homem. O campo é o mundo. A boa semente são os que pertencem ao reino. O joio são os que pertencem ao maligno. O inimigo que semeou o joio é o diabo. A colheita é o fim dos tempos. Os ceifeiros são os anjos. Como o joio é recolhido e queimado ao fogo, assim também acontecerá no fim dos tempos. O Filho do Homem enviará os seus anjos, e eles retirarão do seu reino todos os que fazem outros pecar e os que praticam o mal, e depois os lançarão na fornalha de fogo. Aí haverá choro e ranger de dentes. Então, os justos brilharão como o sol no reino de seu Pai. Quem tem ouvidos, ouça. Palavra da salvação.
1: Graças a Deus.

Ó Senhor, vós sois bom, sois clemente e fiel. Com o salmista de hoje, caros irmãos, queridas irmãs, damos a Deus um louvor, porque Ele, na sua bondade, sempre tem nos acompanhado nesta vida. Ele nos acompanha em nossa história. Deus, Ele não é conosco indiferente, mas muito próximo de nós. Sua bondade se estende de geração em geração. Sua clemência é um bálsamo para nós e a sua fidelidade um grande mimo de Deus aos seus. E precisamos valorizar nossa experiência de fé, de intimidade impactante com Deus. Um Deus que no livro da sabedoria, hoje, é evidenciado, apresentando qualidades inerentes a Deus. E no finzinho do texto de hoje, vai dizer o seguinte: que concede o perdão aos pecadores. Pergunta para quem está do seu lado assim: Deus já te perdoou? Pergunta aí, Deus já te perdoou?

É fato que a resposta tem que ser sim. Porque todas as vezes que nós buscamos o sacramento da reconciliação, da confissão, depois de termos feito um bom exame de consciência, termos identificado os nossos pecados, passado pelo processo de estar arrependido do que fizemos, porque ofendemos a Deus, ofendemos ao nosso próximo, e porque estamos dispostos a nos emendarmos, ou seja, não pecar mais com aquela realidade confessada. A estes Deus perdoa sempre. E por que será que Deus nos oferece o seu perdão? Porque Deus não quer estar afastado de nós. Sempre deseja a reconciliação do nosso coração com Ele. Porque a reconciliação nos faz estar íntimos de Deus, próximos a Ele. O pecado nos afasta de Deus. Não que Deus saia do seu lugar, da sua posição, mas nós nos afastamos de Deus com o pecado. E ao confessarmos, nos reconciliamos e nos aproximamos de Deus. Então o Senhor concede o perdão aos pecadores, porque Deus, além de reconciliar-se conosco e de ficar próximos a nós, Ele deseja algo que na sua vontade ab eterna é por todo sempre, que nós sejamos dele salvos. Deus também perdoa não para passar a mão na cabeça da gente. Mas, ah, que bonitinho que você fez aquela caquinha. Vem aqui agora. Recebe um beijinho, um abracinho meu. Não. Não é para isso. Deus nos perdoa porque Ele nos dá a oportunidade de conversão. A grande obra da misericórdia de Deus no campo do sacramento da reconciliação é dizer a mim, a cada um de nós: eu te perdoo, mas agora você vá e faça diferente. Mude de vida. Nós, às vezes, desacreditamos das pessoas. Às vezes estamos cansados de tanto ver as mesmices de sempre, os mesmos defeitos, as mesmas falhas, as mesmas imperfeições. E aquilo vai estafando o ser humano. E às vezes nós desistimos de alguém. Deus não desiste de nós. Deus continua sempre acreditando que nós podemos. Por isso, Ele aposta em nós, nos perdoando, nos abençoa com o perdão. O ser humano também tem algo muito interessante. Nem sempre somos pacientes a esperar o processo de conversão, de mudança da vida das pessoas. Queremos algo para ontem. Mas Deus, Ele é muito paciente conosco. Isso nós acabamos de ouvir no Evangelho. As três parábolas que Jesus contou aos seus mostram-nos que Deus é paciente. Deus sabe esperar. Deus permite esse caminho feito de um crescimento que precisa acontecer. E além disso, com a parábola do joio e do trigo, o Senhor nos mostra que Ele não põe ninguém para fora. Ele deixa ali acontecer. Só no final será resolvida a questão. Quando

descobrem que o joio que fora semeado pelo inimigo estava crescendo, os empregados já queriam dar um jeito de tirar. E o patrão vai dizer, olha, não, deixa aí até o fim, no final a gente arranca. Porque se for arrancar agora o joio, pode ser que arranquemos o trigo também. Jesus está mostrando assim, que é preciso saber conviver. Isso justamente no campo da grei do Senhor. Entre nós, não tenho dúvidas. Tem joio e tem trigo. E nós às vezes temos um mau costume. Só porque fomos batizados, porque frequentamos a missa aos domingos, porque entregamos o nosso dízimo todo mês à igreja, fazemos essa devolução abençoada, responsável, de quem tem fé, de quem entendeu que precisa partilhar para manter a igreja, a evangelização, a formação de novos sacerdotes, os projetos sociais. Nós estamos no mês do dízimo e é válido louvar e bendizer a Deus por tantos dizimistas fiéis que nós temos nesta comunidade, que nos ajuda a cuidar do Lar Jesus Adolescente, que nos ajuda a evangelizar, a manter os nossos templos, cuidar das nossas comunidades, a fazer trabalhos sociais, a parcela que vai para os seminários para poder ajudar na formação de novos padres. É uma comunidade que tem dizimistas fiéis. Isso é muito bom. Bendito seja Deus. Mas não é porque frequentamos a igreja, porque se faz carinha de santo, de piedade dentro da igreja, que todo mundo é trigo. Tem joio também no meio. O inimigo dá um jeitinho de semear entre nós o joio para tentar atrapalhar. E Jesus não vai dizer, ó, manda esses embora, tira eles daqui. Não. Por isso que o mau costume que eu queria dizer um instante antes de ter construído a fala do mês do dízimo é a seguinte. Nós não temos o direito de nos enxergarmos na igreja, olharmos uns para os outros e dizer, esse pode estar aqui, esse não pode. Nós não somos aqueles que vão julgar. Precisamos conviver uns com os outros. Na hora da colheita certa, Deus fará a separação. O trigo vai para o seu celeiro, o céu. O joio vai para ser queimado no inferno. Pronto. Não sou eu que faço a colheita. Não sou eu que separo as pessoas. É muito triste quando nas comunidades conversas surgem às vezes do tipo, ah, aquela fulana que tem esse pecado não podia estar ali. Aquele fulano ali que frequenta tal lugar lá não deveria estar aqui na igreja. Para que isso? Deixe Deus fazer a análise, a leitura, com seu ato perfeito de julgar as pessoas. Eu não preciso julgar ninguém. É claro, se eu tenho certeza que este ou aquele tem uma vida que não agrada a Deus, que anda num caminho torto, eu não vou pôr ele para fora, mas também não vou caminhar com ele. Sou eu que faço a escolha de não me sujar, de não me contaminar com os erros, com os pecados dos outros. Mas não podemos pôr para fora. Porque pode ser que no momento de uma pregação, uma música, uma palavra, uma leitura da Bíblia, uma oração, uma prece que fora feita, toque o coração deste homem, desta mulher e eles vão também entrar num processo de conversão. Por isso, Deus é paciente. Deus é paciente com você, meu irmão. Deus é paciente comigo. Quantas caquinhas nós temos, quantos vícios nós temos a serem vencidos, quanta fraqueza ainda precisamos transformar.

0: em Deus, em graça, em superação, em mudança de vida. Todos nós precisamos crescer. Mas precisa ter tempo. Até que o joio e o trigo cresçam juntos para vir a colheita, demora um tempo. O fermento que a mulher colocou na massa para poder fazer os pães, demora um tempo até o pão ficar pronto. A semente de mostarda lançada no chão até tornar-se uma árvore onde os pássaros podem fazer os seus ninhos, demora um tempo. O que Jesus está nos ensinando é: Deus é paciente. Deus sabe esperar as coisas. E Deus vai agir na hora certa. Por isso não precisamos fazer nada por nós mesmos. Basta orarmos e confiarmos que Deus está cuidando de tudo. Paulo aos Romanos nos dá uma inspiração, que é justamente permitirmos que o Espírito Santo interceda por nós com gemidos inefáveis. Não sei se os irmãos e as irmãs já passaram por isso, eu já, mais de uma vez. Dependendo da situação que estamos enfrentando, a causa que precisamos discutir, a reunião que temos que realizar, os enfrentamentos das questões da vida, não temos nem palavras para orar. Às vezes parece que elas faltam para nós, para fazermos preces e conversarmos com Deus. Aí, se temos a oportunidade que o próprio Deus nos diz que o Espírito Santo ora em nós, então permitamos que esta doce presença, esta suave presença, esta santa presença do Espírito Santo mova o nosso viver a ponto de orar por nós. E em nós. Esta é uma estrutura de espiritualidade que nós precisamos alcançar. Porque esta intercessão é feita de forma muito peculiar pelo Espírito Santo sobre a vida dos que creem, dos que se abrem a esta ternura de Deus para conosco. Meu irmão, minha irmã, se temos algo a pedir perdão a Deus, que nós o façamos o quanto antes. Se ainda não aprendemos a esperar, que a paciência de Deus mova o nosso coração para também sermos pacientes. Saibamos esperar em Deus. E quando faltar as preces nos nossos lábios, deixemos que o Espírito Santo faça a obra dele em nossas vidas. O mover dele em nós, orando a nosso favor. Que a igreja toda possa saber esperar. E quando chegar o tempo da colheita, oxalá você e eu sejamos o trigo que o Senhor quer levar para o seu celeiro. Ninguém se perca pelo caminho. Todos nós busquemos caminhar com o Senhor. Nele nós alcançamos a bênção da conversão. Porque a conversão é um processo diário de quem se responsabiliza em ser filho, filha de Deus. Louvado seja nosso Senhor Jesus Cristo. Creio em Deus Pai,
1: Todo-Poderoso, Criador do céu e da terra, e em Jesus Cristo, seu único Filho, nosso Senhor, que foi concebido pelo poder do Espírito Santo, nasceu da Virgem Maria, padeceu sob Pôncio Pilato, foi crucificado, morto e sepultado, desceu à mansão dos mortos, ressuscitou ao terceiro dia, subiu ao céu, está sentado à direita de Deus Pai Todo-Poderoso, de onde há de vir julgar os vivos e os mortos. Creio no Espírito Santo, na Santa Igreja Católica, na comunhão dos santos, na remissão dos pecados, na ressurreição da carne, na vida eterna. Amém.
0: Caríssimos fiéis, nós não sabemos o que pedir nas nossas orações. Deixemos que o Espírito Santo interceda por nós. E invoquemos confiadamente o Pai Celeste, dizendo:
2: para que o nosso bispo e os seus presbíteros e diáconos semeiem a boa semente no campo de Deus e a confiem aos cuidados de Jesus e de sua mãe, oremos.
0: Ouvi-nos, Senhor.
2: Para que ninguém julgue os outros com dureza e todos saibam ser justos e humanos como Deus é indulgente para com todos, oremos.
0: Ouvi-nos, Senhor.
2: Para que Deus purifique o mundo dos seus erros, cure as doenças, afaste a fome, acabe as guerras e dê a paz do coração às que a não têm, oremos.
0: Ouvi-nos, Senhor.
2: Para que os adultos, os adolescentes e os jovens saibam descobrir, contemplar e respeitar as maravilhas criadas por Deus, oremos.
0: Ouvi-nos, Senhor.
2: Para que Deus nos faça evitar todo pecado, nos leve a reconhecer a nossa pequenez e a grandeza da vocação que Ele nos deu, oremos.
0: Ouvi-nos, Senhor. Senhor, que conheceis como ninguém o trigo que por vós foi semeado no coração de cada ser humano, não deixeis que ele seja sufocado pelo joio que o inimigo aí semeia quando dormimos, por Cristo nosso Senhor. Amém.

0: Orai, irmãos e irmãs, para que o meu e vosso sacrifício seja aceito por Deus Pai Todo-Poderoso.
1: Demos, Senhor, por tuas mãos desse sacrifício, para a glória de seu nome, para o nosso bem e de toda a Santa Igreja.
0: Ó Deus, no único sacrifício da cruz, levastes à plenitude os diversos sacrifícios da antiga lei. Aceitai esta oblação das mãos dos vossos fiéis e santificai-a com a mesma bênção que destes à oferta de Abel, a fim de que sirva para a salvação de todos, o que cada um trouxe em vossa honra, por Cristo nosso Senhor.
1: Amém.
0: O Senhor esteja convosco.
1: Ele está no meio de nós.
0: Orações ao alto.
1: O nosso coração está em Deus.
0: Demos graças ao Senhor nosso Deus.
1: É o nosso dever e nossa salvação.
0: Na verdade, é digno e justo, é nosso dever e salvação dar-vos graças, sempre e em todo lugar. Senhor Pai Santo, por vosso amado Filho Jesus Cristo, Ele é a vossa palavra pela qual tudo criastes. Ele é o nosso Salvador e Redentor que se encarnou pelo Espírito Santo e nasceu da Virgem Maria. Ele, para cumprir a vossa vontade e adquirir para vós um povo santo, estendeu os braços na hora da sua paixão, a fim de vencer a morte e manifestar a ressurreição. Por isso, com os anjos e todos os santos, proclamamos vossa glória, dizendo a uma só voz:
2: Santo, Santo, Santo, Senhor Deus do Universo, o céu e a terra proclamam a vossa glória. Hosana nas alturas, bendito que vem em nome do Senhor. Hosana nas alturas.
0: Na verdade, ó Pai, vós sois santo, fonte de toda a santidade. Santificai, pois, estes dons, derramando sobre eles o vosso Espírito, a fim de que se tornem para nós o corpo e o sangue de nosso Senhor Jesus Cristo. Estando para ser entregue, abraçando livremente a paixão, Jesus tomou o pão, pronunciou a bênção de ação de graças, partiu e o deu a seus discípulos, dizendo: Tomai todos e comei. Isto é o meu corpo, que será entregue por vós.

do mesmo modo, no fim da ceia, ele tomou o cálice em suas mãos e, dando graças novamente, o entregou a seus discípulos, dizendo: tomai todos e bebei. Este é o cálice do meu sangue, o sangue da nova e eterna aliança, que será derramado por vós e por todos para

0: Mistério da fé.
1: Anunciamos, Senhor, a vossa misericórdia. Vamos à vossa ressurreição. Senhor Jesus.
0: Celebrando, pois, o memorial da morte e ressurreição do vosso Filho, nós vos oferecemos, ó Pai, o pão da vida e o cálice da salvação. E vos agradecemos porque nos tornastes dignos de estar aqui na vossa presença e vos servir.
1: Aceitai, ó Senhor, a nossa oferta.
0: Suplicantes vos pedimos que, participando do corpo e sangue de Cristo, sejamos reunidos pelo Espírito Santo num só corpo.
1: Espírito nos una num só corpo.
0: Lembrai-vos, ó Pai, da vossa Igreja que se faz presente pelo mundo inteiro e aqui convocada no dia em que Cristo venceu a morte e nos fez participantes de sua vida imortal. Que ela cresça na caridade em comunhão com o Papa Leão, com o nosso Bispo Antônio Brás, os bispos do mundo inteiro, os presbíteros, os diáconos e todos os ministros do vosso povo.
1: Lembrai-vos, ó Pai, da vossa Igreja.
0: Lembrai-vos também na vossa misericórdia dos nossos irmãos e irmãs que adormeceram na esperança da ressurreição, nossos familiares e amigos, de maneira particular, Hamilton França, Terezinha Machado França, que há 7 dias partiram para a vossa convivência. E de todos os que partiram desta vida, acolhei-os junto a vós na luz da vossa face.
1: Concedei-lhes, ó Senhor, a luz eterna.
0: Enfim, nós vos pedimos, tende piedade de todos nós e dai-nos participar da vida eterna com a Virgem Maria, Mãe de Deus, São José, seu esposo, os apóstolos, Santo Antônio de Pádua, nosso padroeiro, e todos os santos que neste mundo viveram na vossa amizade, a fim de vos louvarmos e glorificarmos por Jesus Cristo, vosso Filho. Por Cristo, com Cristo e em Cristo, a vós, Deus Pai Todo-Poderoso, na unidade do Espírito Santo, toda honra e toda glória, por todos os séculos dos séculos.
1: Amém.
0: Guiados pelo Espírito de Jesus e iluminados pela sabedoria do Evangelho, ousamos dizer:
1: Pai nosso, que estais no céu, santificado seja o vosso nome. Venha a nós o vosso reino, seja feita a vossa vontade, assim na terra como no céu. O pão nosso de cada dia nos dai hoje, perdoai as nossas ofensas, assim como nós perdoamos a quem nos tem ofendido. E não deixeis cair em tentação, mas livrai-nos do mal.
0: Livrai-nos de todos os males, ó Pai, e dai-nos hoje a vossa paz. Ajudados pela vossa misericórdia, sejamos sempre livres do pecado e protegidos de todos os perigos, enquanto aguardamos a feliz esperança e a vinda do nosso Salvador, Jesus Cristo.
1: Que sois Deus, com agora e para sempre.
0: Senhor Jesus Cristo, dissestes aos vossos apóstolos: eu vos deixo a paz, eu vos dou a minha paz. Não olheis os nossos pecados, mas a fé que anima a vossa Igreja. Dai-lhe, segundo o vosso desejo, a paz e a unidade. Vós que sois Deus com o Pai e o Espírito Santo.
1: Amém.
0: A paz do Senhor esteja sempre convosco.
1: O amor de Cristo nos uniu.

0: Provai e vede como o Senhor é bom, feliz de quem nele encontra seu refúgio. Eis o Cordeiro de Deus, aquele que tira o pecado do mundo.
1: Senhor, eu não sou digno de que entreis em minha morada, mas dizer uma só palavra e serei salvo. Um recado importante. Comungue sempre na frente do sacerdote ou ministro.

Oremos. Nós os pedimos, Senhor misericordioso, permanecei junto ao vosso povo e fazei passar de antiga para nova vida aqueles que iniciastes nos mistérios do céu, por Cristo nosso Senhor. Amém. Vamos pedir à Virgem Maria que nos ajude a caminharmos juntos

0: sempre ao lado de Jesus. Salve, Rainha,
1: Mãe da Misericórdia, a vida, doçura e esperança nossa salve. A vós, bradante, degradados, filhos de Eva, a vós, suspirando, gemendo, chorando, nativados, lágrimas, e a pois, advogada nossa, esses vossos olhos misericordiosos a nós volvei, e depois deste desterro, mostrai Jesus, bendito é o fruto do vosso ventre. Ó clemente, ó piedosa, ó doce sempre Virgem Maria.
0: Rogai por nós, ó Santa Mãe de Deus,
1: para que sejamos dignos nas promessas de Cristo.
0: Os avisos da nossa comunidade. Estão abertas as inscrições para o casamento religioso comunitário que vai acontecer aqui na nossa Igreja Matriz. As inscrições poderão ser feitas até o dia 2 de setembro. Maiores informações no escritório paroquial. O terço do comércio na quarta-feira será na farmácia Multifarma, no sábado na Norte Aço, sempre às 7 horas. Terça-feira tem missa no Lajeadinho, sábado na Gabiroba, na Água Branca e no Jardim do Sol, às 19h30 horas. Domingo tem missa no Morro do Bim, às 15 horas. Na Santa Cruz e na Vitória Régia, às 19h30 horas. Os que estão participando do encontro por cura interior poderão, ao sair da igreja, já se direcionar para o salão da nossa Igreja Matriz para tomarem o café e depois darem continuidade ao retiro. É possível que a irmã Estela esteja com doces à porta da igreja, doces caseiros que ajudam muito na construção da casa das irmãs religiosas e também do projeto social Bom Pastor, lá no Aparecidinho 3. Quem puder colaborar comprando, adquirindo um doce, você adoça o seu paladar e ainda adoça a vida daqueles que são ajudados no projeto e as próprias irmãs com a construção da sua casa aqui em nossa cidade. Agradeço a presença fraterna, orante de todos aqui na nossa Igreja Matriz, todos que nos acompanham pela Rádio Difusora, todos que tiveram função nesta Santa Missa, o meu muito obrigado. Vamos agora receber a bênção de Deus. O Senhor esteja convosco.
1: Ele está no meio de nós.
0: Abençoe-vos o Deus Todo-Poderoso, Pai e Filho e Espírito Santo.
1: Amém.
0: Tenham todos um ótimo domingo, uma semana muito abençoada. Ide em paz e o Senhor vos acompanhe.
1: Graças a Deus.

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1: Bom dia, amados, graças e paz. Aqui quem vos fala é o David. Sou membro da Igreja Metodista aqui no Jardim Santa Mônica, na cidade de Santo Antônio da Platina. Nessa manhã eu estarei com vocês aqui para que nosso coração seja aquecido por meio da palavra de Deus nessa manhã. Pai amado, Pai querido, estamos aqui nessa manhã e queremos te pedir, Pai, que aqueça o nosso coração, que aqueça a nossa alma, que transforme o nosso entendimento nessa manhã, que renove o nosso entendimento, que possamos entender a tua palavra e sermos transformados por ela, para que cada dia nós venhamos parecer cada vez mais contigo. Em nome de Jesus, amém. O texto dessa manhã que gostaria de ler com vocês se encontra no livro de Romanos, capítulo 1, a partir do versículo 1. E diz o seguinte: Paulo, escravo do rei Jesus, chamado para ser apóstolo, separado para as boas novas de Deus, que ele prometeu de antemão por meio de seus profetas nos escritos sagrados. As boas novas a respeito de seu filho, que descende da semente de Davi segundo a carne, e que foi destacado poderosamente como o Filho de Deus segundo o Espírito de Santidade, mediante a ressurreição dos mortos, Jesus, o Rei, nosso Senhor. Por meio dele recebemos graça e apostolado para produzir a obediência pela fé entre todas as nações, para o bem de seu nome. Isso inclui vocês, que são chamados pelo Rei Jesus. Essa carta destina-se a todos em Roma que amam a Deus, todos os que são chamados para ser o seu povo santo. Graça e paz a vocês da parte de Deus nosso Pai e do Rei Jesus, o Senhor. Essa carta de Paulo talvez seja uma das mensagens mais importantes para nós como povo brasileiro, porque é o início de uma jornada onde o reino de Deus estava sendo pregado fora de Israel. Se levarmos em consideração hoje a realidade, a nossa realidade, onde a maioria da nação brasileira é cristão, seja católico ou protestante, às vezes é difícil a gente enxergar uma realidade onde a palavra de Deus era pouco difundada para fora de Israel. E o contexto de Romanos mostra justamente isso, um povo que

que creu na mensagem do Evangelho a partir de Cristo e foi transformado por ela. E aí Paulo começa uma jornada onde ele começa a explicar essa vida, essa mensagem, essas boas novas, como ele chama, e o que ela traz consigo. Esse texto é muito importante porque mostra a forma de que como nós fomos alcançados por meio da graça de Deus. Se formos pensar um pouco na nossa história como brasileiro, vemos que inicialmente, né, ou a partir de quando temos conhecimento da história, nós vemos onde um povo indígena, onde nós não tínhamos contato algum com a mensagem de Cristo. E essa carta de Paulo vem nos mostrar justamente isso. As boas novas para um povo que não era israelita. E hoje nós somos eternamente gratos pro trabalho que começou há aproximadamente 2000 anos atrás. E que hoje nós podemos desfrutar disso. Fazer parte desse reino, o qual era um pouco, de certa forma, restrito ao povo que Deus tinha separado, como nós vemos no Antigo Testamento, onde Deus fala que separou um povo para ser o seu e caminhou com eles durante séculos. E hoje nós somos esse povo. Por mais que pareça tão comum, tão simples para nós, não podemos esquecer o quão importante é isso, o quão importante foi esse início, essa caminhada, essa jornada, até que hoje nós podemos ter contato com o Evangelho de Cristo e sermos transformados por ele. Essa mensagem é uma mensagem que nos traz ânimo, que nos traz alegria, porque é algo que vemos o resultado hoje de milhares de cristãos, que iniciou com simples, não sozinho, mas com uma simples pessoa, que se rendeu à soberania de Cristo e começou a pregar o Evangelho em Roma, uma cidade onde um povo que muitas vezes se colocavam como deuses por todas as suas conquistas, por todo o seu poderio militar, financeiro, onde não tinha reverência alguma por o verdadeiro Deus que está nos céus. Isso nos traz esperança porque mostra que os pequenos começos, depois de um certo tempo, traz grandes resultados. Isso que nós vemos na vida de Paulo. Paulo foi responsável por escrever a maioria do Novo Testamento, destinando cartas às igrejas onde ele instruía o povo que estava se convertendo a Deus, a forma como agir, a forma como não deveria agir, como receber, como aceitar a graça de Cristo e ser transformado por ela, para que nós venhamos ter boas obras também e transformar a vida de outras pessoas. Ela traz ânimo porque muitas vezes nós temos medo dos pequenos começos. Ou na verdade temos medo de não ter resultados porque os começos são pequenos. E os escritos de Paulo, na verdade até sua própria vida, mostra o contrário. Mostra que tudo que Deus quer fazer, por mais grandioso que seja, sempre começa nos pequenos começos. Então, porque hoje, depois de termos tanto acesso à palavra de Deus, caminharmos há tanto tempo com Deus, nós temos medo dos pequenos começos? Na verdade, muitas vezes isso mostra a nossa própria arrogância, o nosso próprio egoísmo. Porque de certa forma tentamos controlar as coisas ao nosso redor. A atitude, a conduta dos nossos filhos,

atitude ou conduta das pessoas que nos odeiam no trabalho, no dia a dia. Então, quando pensamos em iniciar algo, por mais certo que seja, por não sabermos o resultado final, nós não iniciamos. E isso é o oposto da esperança que Deus nos ensina na sua palavra. Porque o próprio ato de crer nele, de confiar nele, de se submeter ao senhorio dele, é um ato de esperança. Porque nós cremos que no final de tudo, nós nos encontraremos com ele no céu. E não por meio das nossas atitudes, mas que a partir da graça que recebemos e somos transformados, temos uma nova conduta, temos novas obras, temos novos frutos. Frutos que mostram a nossa transformação. Frutos que mostram o nosso arrependimento. Fruto que mostra que somos seres renovados. Como ele diz a Nicodemos, é necessário que para ver o reino de Deus se nasça de novo. E às vezes nós fazemos essa pergunta da forma carnal, assim como Nicodemos fez: mas como posso eu voltar para o ventre da minha mãe? E não foi isso que Jesus quis dizer para ele. Ele disse que é necessário que nós espiritualmente e emocionalmente nasçamos uma outra pessoa. Porque a natureza terrena, a natureza carnal é pecaminosa. E se formos seguir de acordo com ela, estaremos sempre pecando. Mas aí Cristo vem e morre e ressuscita. E diz aos seus discípulos: é necessário que eu vá, para que o Espírito venha sobre vocês. Ele vai os auxiliar, os ajudar nessa jornada. E que jornada que é essa? A jornada de uma nova criatura. Então todo aquele que recebeu a Cristo como seu Senhor, que crê nele, que creu com o seu coração, recebeu do teu Espírito para que a partir daí seja transformado em uma nova pessoa. E amados, essa nova criatura deve ser capaz de transformar outras vidas. Muitas vezes não pelo falar, porque muitas vezes as pessoas, têm pessoas que conhecem muito bem a Bíblia, mas agem, as suas atitudes são totalmente contrárias ao que está escrito. Mas não, todo aquele que confia no Senhor verdadeiramente tem obras que mostram o caráter de Deus. E essas obras, essas atitudes, será capaz de transformar muito mais a vida das pessoas do que simplesmente falar. É aquilo que já conhecemos, né? Muitas pessoas dizem para fazer algo que não faz. Faço o que eu digo, mas não faço o que eu faço. E a gente vê principalmente na vida dos pequenos que tudo é ensinado pelo exemplo. Eu tenho 3 filhos e eu vejo que muitas vezes o que mais é capaz de transformar o comportamento deles é o nosso próprio exemplo. Eles nos observam em todo instante e às vezes eu até ouço: ué, mas fulano fez, mas eu vi você fazendo. Então isso mostra que podemos e devemos sim ter ações, ter atitudes a partir de pessoas transformadas. Muitas linhas teológicas dizem que nós somos salvos pelas obras. E na verdade não é isso, nós somos salvos para as boas obras. Deus nos salvou, Deus nos redimiu, Deus nos deu uma nova vida para que a partir dessa nova vida nós venhamos expressá-la com boas obras, com bom testemunho. Então esse creio que seja o início. Muitas vezes nós temos

medo de ter algumas atitudes que são boas, porque não sabemos quais serão as consequências. Mas que nessa manhã, que o Espírito Santo, eu creio que aqueceu nossos corações, nós venhamos sim ter disposição de ter um bom testemunho, de ter boas obras, mesmo sem saber o que está por vir, sem saber as consequências, mas crendo que aquele que nos chamou irá se encarregar, irá nos guardar, irá nos transformar a cada dia e transformar a vida de outras pessoas. Eu creio que essa é a mensagem que Deus tem para nós nessa manhã, que nós não vamos ter medo desses pequenos inícios. Uma boa atitude, um bom relacionamento com outras pessoas, uma vida que seja digna de pessoas que foram transformadas pela graça de Deus. Amém? Queria agradecer a todos que ouviram essa mensagem, agradecer a Deus por nos permitir mais uma vez estarmos aqui, e que essa semana, esse domingo, seja transformado pela graça de Deus. Que você tenha uma boa semana de trabalho, de lazer, de relações, e até a próxima.

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Este é o programa Voz da Unção em seu lar. Vamos para nosso noticiário religioso em pauta. Ontem nós tivemos ali poderosos trabalhos. Deus operou grandemente. E atenção para hoje. Hoje prossegue os grandes trabalhos da obra de Deus. Vocês, amados ouvintes, aos nossos convidados, venham receber as bênçãos de Deus. Nós estaremos ali adorando a Deus, profetizando a bênção na sua vida. Jesus garante a grande vitória. Vem hoje à noite, na hora das 7:30 da noite, e nós estaremos ali adorando a Deus. Nosso endereço é Rua Coronel Joaquim Rodrigues do Prado, número 326, Vila Claro. Muito bem. Nós agora vamos também mandar um alô sobre Jacarezinho, né? Jacarezinho, nossa igreja ali. Deus tem abençoado bastante ali na Rua Augusto Hoffmann. Jacarezinho, Deus te abençoado. Deus abençoe os irmãos ali de Jacarezinho. Nosso pastor Luiz Rosa, homem de Deus. Deus abençoe vocês ali, em nome de Jesus. Ali de Jacarezinho, ali, todos a família do pastor Luiz Rosa. Também, Deus abençoe também o nosso pastor ali, também Marcelo, de Jacarezinho. Deus abençoe em nome de Jesus. Domingo passado esteve aqui o pastor Marcelo, com mais outros pastores ali de Jacarezinho conosco aqui. Deus abençoe vocês em nome de Jesus Cristo. Vamos também, daqui a pouquinho, rodar uma linda gravação, mas mandamos um alô para nosso irmão Eriel Lopes. Deus abençoe você, uma bênção na igreja. Também a irmã Marlene, uma bênção na igreja. Deus abençoe todos os nossos irmãos em nome de Jesus. Que Deus abençoe a cada um.

um dos nossos ouvintes deste programa. Vamos mandar um alô para a irmã Maria Neuza. Irmã Maria Neuza, Deus abençoe você, toda a sua família, em nome de Jesus Cristo.

vocês aí, em nome de Jesus Cristo. Vamos ouvir uma linda gravação, oferecendo a todos os nossos ouvintes, em nome do nosso Senhor e Salvador Jesus Cristo.

Cumprimento o povo que me ouve nesta manhã de domingo com a paz do Senhor Jesus para todos. Quero trazer uma palavra para Santo Antônio e toda a região, para todos que estão me ouvindo nesta manhã, para estar refletindo nessa palavra. Essa palavra se encontra no livro de Lucas, capítulo de número 13 e o versículo de número 49, que vai dizer assim a santa palavra do Senhor. Jesus traz fogo e distinção à terra. Aí vem explicando aqui embaixo. Vim lançar fogo na terra, e que mais quero, se já está acesa? Importa, porém, que sejam batizados com um certo batismo, e como angustio, até que venha a cumprir-se. Cuidais vós que vim trazer paz à terra? Não. Não vos digo, mas antes de extinção, porque daqui em diante estarão cinco divididos numa casa, 3 contra 2 e 2 contra 3. O pai estará dividido contra a filha, a filha contra o pai, a mãe contra a filha contra a mãe, a sogra contra a nora e a nora contra a sogra. Então essa palavra que Jesus está trazendo. Por quê? Essas coisas vêm acontecendo porque Jesus está à porta e bate. Jesus, ele veio, pagou um preço muito alto pela vida do ser humano. Agora a parte que nos cabe é nós fazer a nossa escolha, porque a parte dele ele já fez. Ele já veio e já deixou o caminho aberto. Ele veio em forma de uma ponte e deixou essa ponte em aberto. Aquele que se aproximar dele tem direito à vida eterna. Aquele que fizer o que ele está mandando tem direito à salvação. Mas aqui ele está dizendo que ele que vem trazer distinção à terra. Como isso, irmã? Como isso pode acontecer? Pode acontecer por causa assim. Tem um que serve a Deus numa casa, os outros não servem. Então, por isso, um estará dividido entre 2, 3. Porque aquele

Aqueles que não têm o Senhor Jesus na sua vida e não busca o Senhor Jesus na sua vida, estará contra o que tem. Então, isso é por isso que está dizendo aqui, estará dividido dois, quatro na sua casa. Um, porque daqui em diante estarão cinco divididos numa casa. Três contra dois e dois contra três. E isso já vem acontecendo nos dias de hoje. Se vocês parar para ver, vocês vão ver. É pai contra filho, é filho contra pai. É nora contra sogra, sogra contra nora. É filha contra mãe, mãe contra filha. Ninguém se entende mais. Ninguém se ama mais. Ninguém tem amor próprio mais. Ninguém mais. Por isso que estarão divididos aqui um, dois contra três, três contra dois. É por essa razão. Mas aquela, a casa que tiver Jesus na sua vida, como Senhor e Salvador da sua vida, essa casa tem paz, essa casa tem amor, essa casa tem Jesus na sua vida. E na casa que Jesus entra, ele entra para mudar a história. Ele muda toda a história. Ele entra e ele tira fora toda a sujeira. Ele arranca, ele faz uma varredura. Ele faz uma limpeza total nessa casa. E ele manda todo o mal embora. Porque aonde Jesus chega, ele chega para mudar. Vocês não tem visto falar da história do carcereiro que queria se matar porque o Jesus tremeu os cárceres, arrebentou as prisões, tirou as cadeias, as algemas, arrebentou as algemas da mão dos presos. E quando o carcereiro viu aquilo acontecer, o carcereiro ficou admirado e ele disse assim: fugiram todos, agora eles vão me matar, eu sou guarda, sou vigilante e nada pude fazer. Jesus fala, não. Jesus naquela hora ele fala, não faça isso. Pedro responde, Paulo e Silas responde, não faça isso, estamos todos aqui. Aí aquele homem vê que realmente aquele servo era homem de Deus e ele fala para ele, o que, que eu devo fazer para ganhar a salvação e a vida eterna? E aqueles homens respondem para ele, crê no Senhor Jesus, será salvo tu e a tua casa. E a palavra diz que daquele hora em diante foram até a casa do carcereiro. E lá, na casa do carcereiro, todos receberam Jesus como seu único e suficiente Senhor e Salvador. E todos foram batizados. E certamente todos foram salvos, porque foi a palavra do Senhor Jesus. Então, Jesus deixou aqui em aberto. O caminho ele ensinou. O caminho é ele próprio. Ele próprio é o caminho. E ele deixou uma porta aberta ao nosso favor. Ele deixou uma ponte ao nosso favor. Resta nós fazer a nossa escolha. Quem nós queremos seguir? Quem nós queremos servir? A quem nós queremos temer? A quem nós devemos dar a honra e a glória? Para quem que nós devemos dar a honra e a glória? Se não por Jesus que veio morrer na cruz e pagar um preço alto, preço de sangue por nossas vidas. Morreu naquela cruz, com uma coroa de espinho descendo sangue pelo rosto, pregados as mãos e os pés com prego naquela cruz. Tudo isso por mim e para você que me ouve. Então, agora resta nós fazer a diferença. Agora resta nós fazer a nossa própria escolha. Agora resta nós a dizer não para o pecado e buscar Jesus na nossa vida. Dizer não para as coisas do mundo e buscar Jesus na nossa vida. Buscando Jesus, ele está à porta e ele bate, ele entra. Ele bate, se você abrir a porta e falar, entra Jesus, ele vai entrar e ele vai cear com você. Assim como ele fez com Zaqueu, ele entrou na casa de Zaqueu, ceou com Zaqueu e deu a salvação para Zaqueu. Então, esta é a palavra que eu quero deixar nessa manhã de domingo. Jesus, ele não veio para trazer paz ao mundo, mas sim distinção. Distinção para aqueles que não querem obedecer, não querem se achegar a ele, não querem fazer a vontade dele. Então, esses estão na distinção nos dias de hoje. Quando vocês veem aí tantos roubos, tantas mortes, tanta atrocidade, tantas coisas mal, são o povo da distinção. São os povos que ainda não fizeram a sua escolha. São o povo que estão aí seguindo os seus próprios caminhos. São o povo que estão aí, ó, andando sobre o curso da sua vida. Mas a palavra deixa bem claro que estará três ou quatro reunidos numa casa,
um contra dois.

0: e 2 contra 3. Mas aqueles que tiver em Cristo Jesus, tem paz, tem amor na casa, tem salvação naquela casa, tem Jesus naquela casa e tem vida eterna naquela casa. Receba Jesus neste domingo. Convida Ele para fazer parte da tua casa. Convida Ele para cear com você. E tudo vai mudar nesta manhã de domingo. Fique com essa palavra, que eu já me despeço com a paz do Senhor Jesus para todos.
1: Senhor Jesus, amado Deus, pedimos as tuas bênçãos, Senhor. Repreenda o mal, a enfermidade. Vai embora no nome de Jesus. Eu quero ver, meu Deus, o milagre acontecer na vida deste irmão, desta irmã. Recebam as bênçãos em nome do Pai, do Filho, do Espírito Santo de Deus. Despede, técnico de som, Paulo. E ao microfone, missionário José Gomes. Até domingo próximo!
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De cumprimentar a todos nesta manhã de domingo é o pastor Sérgio Crepaldi da Igreja Chegada de Cristo aqui em Santo Antônio da Paratina. A Igreja Chegada de Cristo está no Jardim Vista Alegre, rua 4, lote 13, próximo ali ao Morro do Binho, onde Deus tem abençoado poderosamente pelo poder da sua palavra. Tivemos culto abençoado no sábado passado ali na Igreja Chegada de Cristo. Dizinha que trabalha, tá a diaconisa irmã Rose pegando a palavra do seu esposo, do presbítero Elian, trouxe uma palavra sobre a figueira, foi uma bênção. A palavra de Deus é maravilhosa. Sérgio, Deus foi usado para trazer a palavra do Senhor. Deus abençoe, permita Elian, sua esposa, irmã Rose, uma benção, trabalho de sábado. Você que não for, irmão, perderam a benção de Deus. Deus está transmitindo palavras fortes e poderosas na Igreja Chegada de Cristo. Voltando no domingo, foi um trabalho de ceia, irmão. Trabalho de ceia na Igreja Chegada de Cristo, todos já sabem. É uma grande benção de Deus. Que trabalho abençoado, uma presença forte do Espírito Santo, povo ceando a casa de Deus. Tive uma apresentação da minha neta Helena, que benção que foi, irmão, maravilha. Vindo da parte de Deus, né? Quando a criança é apresentada no templo, sobre a vida dela, dessa sete coberturas de Deus. Os pais levam uma oferta ao sacerdote e desce sobre essa criança sete bênçãos que vai decorrer na vida dela, vai ser abençoada, protegida pelo poder do nome de Jesus. É uma bênção nós apresentar nossos filhos a Deus. Ele guarda e livra de todo mal. Quanta tragédia tem acontecido, pais com os filhos, né? Filho matando a mãe, matando o pai no dia que nós estamos vivendo. Falta de apresentação especial na casa de Deus. Quando nós fazemos certas apresentações, a cobertura de Deus desce sobre a criança sete bênçãos durante toda a sua vida. É uma bênção muito grande, irmãos. Que maravilha que foi a apresentação da minha neta Helena. O futuro da igreja será maravilhoso na casa de Deus. Vai ser uma bênção.

Tá o prebítero Braz, e nós ali ministramos a ceia, foi maravilhoso na casa de Deus. Voltando na terça-feira, teve oração também na Igreja Chegada de Cristo, 7:30, irmão. Todos estão convidados para oração na Igreja Chegada de Cristo. Bom, não estão comparecendo, mas a oração é poder, é graça, é vitória, é bênção. Eu, prebítero Braz, diaconisa irmã Rose, diaconisa irmã Neia, estivemos ali orando e Deus abençoou fortemente a oração da terça-feira. Estava muito frio. O frio é difícil para a pessoa chegar na casa de Deus. Por isso que Jesus falou para nós orar, para que a vinda dele não aconteça nem no sábado e nem no inverno. Oramos ali para que não aconteça, porque é importante demais. A palavra de Deus é maravilhosa. Como Jesus é sábio, conhecia todas as nossas vidas. Uma benção, o trabalho de oração é uma benção muito grande na Igreja Chegada de Cristo. Deus abençoou aquela oração fortemente na terça-feira, irmão. A mesma forma, pode ter bastante gente ou poucas pessoas, nós estamos ali firmados na oração e Deus responde a oração e abençoa nossas vidas. Vamos ouvir um louvor nesta manhã. Aline Barros, mestre, eu preciso de um milagre, ressuscita-me. Vamos ouvir, para a glória de Deus. Aumenta o volume do rádio, esse louvor é maravilhoso.

que louvor abençoado aí. Ressuscita-me, Aline Barros, que bênção. Você sentiu a presença de Deus? Louvor traz a presença de Deus. Quando vai entoar o louvor aqui na Rádio Difusora Platinense, você precisa levantar o volume do rádio, para que a presença de Deus entre na tua casa, vai expulsando todo o mal, trazendo paz, alegria, saúde e felicidade para a tua família. É uma bênção muito grande, mas o momento da palavra de Deus está chegando. Que palavra maravilhosa que Jesus deu para nós nesta manhã de domingo, né? Uma bênção de Deus muito grande. Olha o que está escrito na palavra 11 do Evangelho de João, verso 39. E disse Jesus: tira a pedra, Marta, irmã do defunto. E disse: Senhor, já cheira mal, porque já é de 4 dias. Disse Jesus: não tem dito que se crês, verás a glória de Deus? Olha que bênção e palavra forte que Jesus falou para Marta, quando ela, Maria, levou Jesus até o sepulcro. Olha a diferença entre Marta e Maria. Jesus falou: onde colocaram Lázaro? Maria levou Jesus àquela gruta com a pedra na porta. Disse para Jesus: vem ver, Senhor. Mostrou para Jesus o lugar que estava Lázaro. Agora, quando Jesus falou para Marta, ela diz assim: mas Senhor, já cheira mal, já é de 4 dias. Marta não estava acreditando que Jesus podia ressuscitar o seu irmão, fazer um milagre poderoso na vida de Lázaro. E quando nós não acreditamos, nós tardamos a bênção de Deus. Quando Jesus recebeu a notícia que Lázaro estava enfermo, onde Jesus estava, até na aldeia, era aproximadamente quase 3 quilômetros. 3 quilômetros, irmão, andando a pé, você faz tudo isso no dia. Jesus levou 4 dias. Quando nós não acreditamos, quando tem incredulidade na nossa vida, a bênção é tardada, irmão, demora. Sabe qual é a bênção que você está pedindo há muito tempo? Você ainda não recebeu? É porque você tem tardado a bênção de Deus na tua vida. Porque Deus quer operar maravilha na nossa vida, curar a enfermidade, libertar, fazer obra poderosa na nossa vida. Mas você tem perdido as bênçãos porque você não está acreditando no que Deus pode fazer no milagre na tua vida. Assim estava Marta. Agora Jesus chegou na frente do sepulcro para tirar a pedra, Marta. Porque Jesus só faz aquilo que ele pode fazer. Aquilo que nós temos que fazer, nós temos que fazer. Tirar a pedra é uma parte que o ser humano tem que fazer. Você tem orado, mas não tem tirado aquela pedra do teu coração. Não tem acreditado no poder que Jesus tem para realizações de milagres.

tá, Marta? Ela diz, eu sei, Senhor, ele vai ressuscitar na ressurreição do último dia. Não, eu sou a ressurreição do último dia, Marta. Tô falando agora, desse momento. Eu sou a ressurreição e a vida. Aquele que crer em mim, Marta, ainda que esteja morto, viverá. Olha que palavra que Jesus nesta manhã está trazendo aos nossos corações, a palavra do nosso Deus. Marta não estava acreditando que Jesus podia ressuscitar seu irmão Lázaro. E quando nós

ela se aproximou de Jesus. E Jesus perguntou para Maria: onde vocês colocaram Lázaro? Vem ver, Senhor. Ela levou e mostrou para Jesus o lugar. Agora Jesus mandou Marta tirar a pedra. E quando ela tira a pedra, irmãos, o milagre acontece. Quando nós tiramos a pedra, a maravilha de Deus acontece nas nossas vidas. Jesus agora levantou os olhos para o céu e disse para o Pai em oração: graça te dou, Pai, porque o Senhor sempre me ouve. E falando essas palavras, ele clamou: o Lázaro sai para fora. Lázaro estava nas regiões baixas da terra, irmão. Aquele tempo, quando as pessoas morriam, antes da morte do sumo sacerdote, que é Cristo,

impactou no seu corpo novamente. 4 dias, o corpo de Lázaro estava em decomposição. Aí toda a natureza teve que devolver o corpo de Lázaro em perfeitas situações para poder estar ali voltando à vida outra vez. Mas Jesus ressuscitou Lázaro, deu a bênção para Lázaro, porque pro meu Jesus que eu tô pregando essa manhã, não há nada impossível, irmão. Ele pode realizar o milagre. Qual é a bênção que você precisa nesta manhã? Se você crê em Jesus, confiar no seu poder, pela fé nós podemos alcançar muito milagre. Hebreus, a palavra está dizendo que a fé é o firme fundamento das coisas que se espera e a prova das coisas que não se vê. É uma bênção muito grande, irmão. A fé, você consegue receber a bênção de Deus na sua vida. Maria e Marta agora estão vendo o seu irmão vivo outra vez, em pessoa. Jesus entregou Lázaro com saúde, em perfeitas condições de vida. Que maravilha! Foi tão extraordinário o milagre que os judeus, 3 dias atrás, queriam apedrejar Jesus.

Betânia, vocês vão ver o milagre que eu vou realizar lá agora, e está dizendo para o discípulo, você chega ali, realiza a ressurreição de Lázaro. As pessoas queriam apedrejar Jesus, agora está ajoelhado na tua presença, dizendo para ele: tu és o Senhor, tu és o Rei dos Reis, Senhor dos Senhores, tu és o meu Deus. Ajoelhado, confirmando que Jesus era o Filho do Deus Altíssimo. E depois Jesus se reunia ali na casa de Lázaro. As pessoas dizem a palavra que ia ali para ver Jesus, é para ver Lázaro, passava a mão na cabeça de Lázaro, no corpo de Lázaro, e nem crédulos ainda, como pode, Lázaro teve 4 dias na sepultura, agora está aqui no nosso meio, sentado, junto com Jesus na mesa. É um milagre muito estranho.

família, o teu lar, para a glória do nome do Senhor Jesus. Orar em teu favor, Senhor Deus e Pai. Abençoa o seu ouvinte que ouviu esse programa, Senhor. Unja esse copo com água e transforma num remédio forte. Abençoa todos os ouvintes na paz do Senhor Jesus. Amém. Pode nos ouvir no próximo domingo na paz do Senhor. Espere o microfone, pastor Sérgio, até que São Simão Paulo, até domingo que vem na paz do Senhor Jesus. E à noite, nós vamos ter uma festividade na igreja Chegada de Cristo. Vários irmãos ali trabalhando, ali pregando a palavra, uma dupla vai estar cantando louvor. Deus abençoe o nosso irmão que ali está trabalhando para Jesus, né? Que bênção que está a programação. E nessa noite nós vamos ter um trabalho especial na igreja Chegada de Cristo, né? Que bênção, nosso irmão Edmilson. Deus abençoe, irmão. Nós temos trabalhado toda semana fazendo a programação. Nenhum membro da igreja Chegada de Cristo pode perder nessa noite. Vamos ter esse trabalho especial nessa noite, 7

0: de Deus pelo trabalho, abençoe o irmão Cezão também, que está lutando aí junto com o irmão Edmilson. Em nome de Jesus, eu aguardo a presença de todos nesse domingo, em nome do Senhor. Amém.
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Construindo catedrais. As belas catedrais europeias são, sem dúvida, um grande legado arquitetônico para a humanidade. Ganharam os céus vencendo os desafios tecnológicos e as capacidades construtivas de uma época, sem os conhecimentos atuais da engenharia civil, sem o auxílio dos cálculos matemáticos apurados, sem recursos de computadores ou outro aparato tecnológico qualquer. Suas imensas torres a rasgar os céus, suas paredes bordadas em pedra, seus vitrais filtrando em cores os raios solares que os transpassam, fazem nas belezas imensas nas paisagens de velhas cidades. Mas em todas elas, se tentar saber quem são seus construtores, encontram-se imensas dificuldades. Essas construções levavam séculos para serem concluídas. E o trabalho de muitos, que dedicavam toda a sua vida para construí-las, perdia-se no tempo. Os sacrifícios para que essas imensas naves fossem erguidas, vencendo os séculos com altivez e beleza, perderam-se na história. Posto que a construção durava mais do

marcam a vida humana. Eram as vidas de muitos que se somavam para que esses templos ganhassem forma em um trabalho anônimo, desconhecido. Não é diferente do que ocorre conosco em nossa caminhada. Muitos de nossos sacrifícios, de nossos esforços, passam despercebidos por todos. Poucos dão-se conta do trabalho anônimo da mãe no lar, preparando as refeições, consertando roupas, pregando um botão ou passando uma camisa, para que filhos e esposo se apresentem impecáveis. Ninguém percebe quantas vezes alguém se cala para que uma discussão não ganhe proporções indesejadas, ou quando avança horas na noite a velar o sono de um enfermo. Ficam perdidas no anonimato as boas ações, como quando, mesmo sem tempo, nos dispomos a ouvir alguém, a ceder a vez para o outro em uma fila, a fazer um favor que nos foi solicitado. Poucos aquilatam as longas horas de trabalho do professor a corrigir textos, a analisar trabalhos, varando madrugadas, a fim de que possa conhecer mais intimamente seus educandos, entendendo suas mentes e suas almas, para melhor colaborar com sua formação. No entanto, Deus está vendo. Ele percebe nossas intenções e compreende que todas essas ações contribuem para a construção de nossa catedral íntima. Assim, jamais desanimemos pelo não reconhecimento da sociedade ou da família frente àquilo que fazemos. Trabalhemos e vivamos oferecendo o que temos de melhor na nossa vida familiar, nas lides profissionais ou na convivência social. É verdade que muitas vezes criamos expectativas de que alguém reconheça e valorize o que fazemos. Porém, mesmo se isso não ocorrer, mesmo assim, nosso trabalho nunca será anônimo. Afinal, é Deus quem nos cuida e vê cada ação nossa. O esforço que fazemos para erigir a catedral de virtudes e valores nobres em nossa intimidade. Como os construtores de outrora, toda uma vida de sacrifício será válida se pensarmos que Deus estará sempre vendo o que realizamos.

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0: Antônio da Platina. Boa tarde, toda a região do norte do Paraná, sul do estado de São Paulo. Cheguei para te fazer muito feliz. Fábio Lara com você no pedaço, para te fazer feliz até às 6 horas da tarde, com sorteio de prêmios. 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E o quê? O agito do meu povo, como é que é? Cadê o grito do peão? Agora são 2:07. 2:07. Para você com rádio ligado, hoje domingão com muito sol em Santo Antônio da Platina, domingo 19 de julho de 2026. Prazer imenso poder estar com vocês. Fábio Lara com você há muitos anos na 102.3. A partir de agora, você vai ter muita música boa para você, muita descontração, muito sucesso e muita alegria para você. E muitos prêmios, tá bom, gente? Já temos 2 prêmios de início, 2 prêmios e vai aumentando. Até às 6 da tarde chega mais prêmio, mais prêmio. Oi, com certeza, tá bom, gente? Deixa eu dar uma olhadinha aqui no WhatsApp da Difusora FM 102.3. O Vodô, ex-jogador da Platinense, já está sintonizado com a gente também. Ele mandou um áudio para nós aqui. Alô, Fábio Lara, passa aqui tomar uma com a gente, meu amigo, beleza. Ele mandou uma foto aqui lá da Lanchonete Horse. Manda uma boa moda pra nós aí, Fábio Lara, a gente tá aqui. Eles estão lá na Lanchonete Horse, lá na EFAP, ouvindo a gente. Eu já tô colocando seu áudio ao vivo aqui, tá bom, Rodô? Ex-jogador da Platinense sintonizado com a gente, lá com a Andréia, Rodrigo, toda a galera reunida. E hoje tem sorteio de prêmios. Já temos o sorteio de hoje do bar do Seu Zé. Seu Zé Trevo, do Aparecim 3, lá da Cotinha. Forte abraço a vocês todos com rádio ligado. Ele deu de presente para o sorteio hoje um frango assado, totalmente recheado por dentro. Totalmente recheado por dentro, tá bom, gente? E tem pra vender lá, paleta, costela assada, frango assado hoje, na entrada do Trevo do Aparecim 3, e cerveja bem geladinha e mesa de sinuca pra você hoje a tarde toda.
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3: Bora beber. Foi a hora.
0: Atenção, tira o pé do chão. A galera está ouvindo a gente lá no bar do Seu Zé da Cortinha. Bem na entrada do Trevo está o Cowboy. O Cowboy já pediu a música Coração Bandido. Já então pra você, Coração Bandido para o Cowboy, que está ouvindo a gente lá no bar do Seu Zé da Cortinha, Trevo do Aparecim 3. Também tá lá o Giovanni Arruda Coelho, vindo a gente. Tá o Gui, alô Gui do Golzinho. O Gui do Golzinho também tá por lá. O Catra, alô Catra. O Catra também tá por lá, ouvindo a gente também. E tem pra vender, quem quiser comprar, gente, para o seu almoço. Não almoçou ainda? Então vai correndo, dá tempo ainda. Já tá preparado, já foi assado. Ó, a costela assada derretendo pra você. Frango assado e paleta assada lá no bar do São José da Cotinha. Tem pra vender hoje ainda, tarde toda. Hoje tem presente também da Casa de Carnes Castro, aqui no centrão da cidade, na Rua Robosa. A dona Nice, proprietária da Casa de Carnes Castro, deu de presente uma costela assada hoje. Costela assada, tá derretendo a costela assada. Quem será que vai ganhar? Tá bom, gente? E já chega mais prêmios.

Tira o pé do chão, Santo Antônio da Pratina. Vai começar a alegria do rádio. Eu chego e os ouvintes chegam comigo. Então bora lá ouvir a voz dessa galera. Alô Brasil. Ó, Bado Jorge, Bado Vilão, já tá chegando também. Alô Bado Jorge, rua principal, o que será que ele vai dar para o sorteio hoje? Fala comigo, Jorge, direto do bar do Jorge, Bado Vilão.

0: Alô, Brasil. Alô, boa tarde.
1: Fala, aqui é do bairro São Jorge, barzão do Vilão. Manda uma música pra nós aí, tu, por aí. Manda essa música oferecendo pra todos meus clientes, manda pros meus filhos. E manda lá pro Rafael e pra Karine lá. Rafael tá lá dormindo no sofá, meu amigo, ainda. Ô, Fablara, põe aí 2,5 kg de porco caipira no sorteio aí.
0: 2,5 kg?
1: Põe aí pros ouvintes, aí, presente do bairro São Jorge, barzão do Vilão.
0: Beleza.
1: E avisa os clientes aí que temos carne, temos costela, tem pernil, tem paleta. Tá um precinho bom, tá com gordura também, meu toicinho hoje.
0: Beleza.
1: Que é do bairro São Jorge, barzão do Vilão.
0: Beleza, valeu. Ó, 2 kg, gente. Ó, do bar do Jorge, tem que buscar ainda hoje, com a sua identidade, 2,5 kg de carne de porco caipira. Ele tem pra vender também, quem quiser comprar. Quem mais aqui pra falar comigo? Tá chegando o Polaco, lá da Fazenda Querência. Alô, Polaco da Fazenda Querência, amiga. Tá sintonizado com a gente também. Tô preparando seu áudio e vamos ouvir a voz também do Vodu, ex-jogador da Platinense. Então bora lá falar com a gente. Fala comigo, boa tarde.
2: Hein, Fábio, manda uma música pra nós aqui.
0: Esse aqui é o Vodu, fala Vodu, ex-jogador da Platinense. Fala comigo, boa tarde.
2: Hein, Fábio, manda uma música pra nós aqui. Estamos aqui no Horse aqui. Tá eu, a mãe, Rodrigo, a família dele, a Adriana, o Vaguinho, o Luquinha, o Márcio, meu amorzão, a Cris, a Andréia, a Daiane. Toda a galera aqui, aí coloca uma música pra gente aqui. Beleza, Fábio? Um abração, tudo de bom. E coloca nós no sorteio também.
0: Beleza.
2: Alô?
0: Valeu,
2: Rodô. Abraço, tudo de bom, meu amigo.
0: Falou, grande Rodô.
3: Opa, Dolara, boa tarde, Polaco, da Fazenda Querência. Fábio Lara.
0: Opa, agora o Polaco, lá da Fazenda Querência. Fala comigo, Polaco, boa tarde.
3: Opa, Dolara, boa tarde, Polaco, da Fazenda Querência. Fábio Lara, toca a música pra mim, João Miguel Marciano. Tá faltando amor na minha vida. Perceba para os meus amigos aqui do bairro Ribeirão Bonito, pro Cido, pro Marcelo, pro Edivan, o Sardinho, conselheiro Zacaria, para todos os colegas aqui, o Otávio, para tudo, para a mãe, pela tia dele, pros irmãos, pras irmãs dele, e pro pessoal aí da Palestinha, do bar de São Zé, aí o pro Sozé, pro Naia, pro Catra, pro Valdir, pro Marcelo, pro Edião, pro Polaquinho, pro Sérgio Palmeirense, pro Negão Palmeirense aí.
0: Fala, Polaco. Tem bastante ventania por aí.
3: Minha filhada Luana, o Samuel. Deus te abençoe. É tudo aí da Partidinha. Pro Bar do Cidão também, pro Zé Pião, Zé Chico, pro Cidão, lá pro Tchutchu, e lá pro Marcão. Pra tudo, pro Magrão, pro Frangão, pra todos os ouvintes aí da e pra você da rádio, se você me atender, Deus te abençoe, então boa tarde, tô curtindo aqui, hein?
0: Falou, Polaco!
3: Tá ligado,
0: rádio. Tem bastante vento por aí, né? Tá ventando aí na Fazenda Querência. Tchau, um abraço. Quem mais?
4: Boa tarde, Fábio Lara. Manda um abraço pro William Corsini, Valdeci Corsini. Ele é seu fã e quer participar do concurso aí, dos prêmios aí.
0: Beleza, valeu, boa sorte. Um abraço.
4: A Cristiane Corsini não perde um programa seu aí. Manda um abraço pra ela.
0: Opa, Cristiane Corsini, forte abraço, muito obrigado pela audiência. Agora vamos tocar música. Eu vou atender o cowboy tá lá no bar do seu Zé da Cotinha. Tá o Guido Golzinho, tá a Cotinha, tá o Guido Golzinho, tá o Giovanni Arruda Coelho, tá toda a galera lá, o Catra, o seu Zé, José Nalim. Ele deu de presente um frango assado para o sorteio, com recheio por dentro, totalmente recheado por dentro, de presente, sorteio 6 horas da tarde. E o cowboy falou: Fábio Lara, chegando na rádio, toca uma música pra mim, Coração Bandido. Então vamos ouvir agora.
5: Bora beber.
0: Olha a hora.
5: Olha a hora.
0: O quê? Aí no seu bairro tem? Aí nessa rua tem?

0: Brasil!
1: Alô, Brasil! O cowboy pediu Coração Bandido. Oferece lá para toda a galera, bar do seu Zé, Trevo, do Pratinho 3, tem frango assado, paleta para vender e costela assada. Oferece para Cotinha, Guido Cozinho, Giovanni, toda a galerinha que tá por lá, o Catra, ouvindo a gente lá. Forte abraço! Grande cowboy pediu Coração Bandido. Boa tarde, região.

0: Opa, coração bandido!
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0: Tira o pé do chão, porque você está com Fábio Lara pra te fazer feliz. Aqui é só alegria até 6 horas da tarde.

0: Segura! Aumenta o volume do seu rádio. A alegria total até às 6 horas com Fábio Lara. E o que é? Duas horas e mais 21 minutinhos. Tá chegando ela, Regina Lanches, que logo mais 6 horas da tarde já vai estar preparando, fazendo aquela variedade de lanche, é tradição, ali no calçadão de Santo Antônio Pratina, em frente à Casa Nunes, tá bom, gente? E ela já mandou um áudio. O que será que a Regina Lanches vai dar de presente para sortear para os meus ouvintes? Regina Lanches, boa tarde, querida. Fala com o Fábio Lara. O que você vai dar aí de presente para os ouvintes no sorteio de hoje, Regina? O que será que ela vai dar de presente? Vamos ouvir agora a voz da Regina Lanches. O sorteio é 6 horas da tarde, então boa sorte. Você pode ganhar presente da Regina Lanches também. E vai chegando mais prêmios, tá bom, gente? Durante a tarde toda, então fique ligado nos prêmios. 2h22, alô, alô, Regina Lanches, boa tarde.
1: Oi, Fábio Lara, boa tarde, tudo bem? É Regina Fábio Lara?
0: Oi, Regina Lanches.
1: Hoje eu quero sortear um X salada egg completo.
0: X salada egg?
1: Uma Fanta lata.
0: Beleza.
1: E quero ouvir a música Voando Mais Alto Que as Águias. E quero oferecer para todos os clientes, para toda a minha família, oferecer para minha neta que fez aniversário esse mês, o meu neto, e o meu filho Alexandre, que estão fazendo aniversário esse mês. Aí eu quero oferecer para todos os aniversariantes, oferecer para os proprietários aí da rádio, oferecer para o Dito Farmacêutico lá, oferecer para todos os clientes e oferecer para você. Um abraço, tchau.
0: Valeu, atenção galera, mais um prêmio chegando para o sorteio, 6 horas da tarde. Regina Lanches vai dar de presente um X salada completo, é X salada egg, X salada egg, tá bom? Vai com ovo, é um X salada com ovo e frito para você e mais uma Fanta lata, X egg completo, gente, que delícia. Acho que até eu vou querer um lanche desse hoje, deu até água na boca, X salada egg completíssimo, completo, gente. E mais uma Fanta lata. Tem que buscar ainda hoje até as 10 horas da noite com a sua identidade. E boa sorte. Bagunçando.

0: Tem mais ouvinte para falar com o Fábio Lara. Então vamos atender mais ouvinte e vou tocar a música do Bado Jorge, dando de presente no sorteio 2,5 kg de carne por caipira. Alguém vai ganhar, tem busca ainda hoje com a identidade Bado Jorge, tá bom, gente? Ele tem para vender também, quem quiser comprar. Boa sorte, boa sorte, boa sorte, boa sorte. E quem vai soltar a voz agora? Quem vai soltar a voz? Vamos lá, bora, bora, bora. Tá bombando a audiência, tá bombando a audiência. A galera com rádio ligado ouvindo a gente aqui. Então bora lá, falar comigo. Alô, alô, boa tarde.
1: Oi, aí, dois, que vem de pouco.
2: Ô, Fábio Lara, tudo bom? Aqui é o Rogério, tudo bem? Lembra de mim? Fábio Lara, manda uma música pra nós aí. Teodoro Sampaio. Qualquer um do Teodoro Sampaio, pra todos que estiveram ouvindo.
0: Beleza.
2: Obrigadão, bom final de semana pra você.
0: Valeu, Rogério. Rogério é o nome do meu irmão também, lá do Mato Grosso, da cidade de Sinop. Beleza. Ele aqui é uma do Teodoro Sampaio. Então tá bom, escolheu uma bem legal, Teodoro Sampaio, pra você, Rogério. Um abração forte. Quem mais aqui pra falar com a gente? 2:25. 2:25. O Sarciloto, Roberto Sarciloto, também mandou áudio para nós. Vamos ouvir a voz dele ao vivo. 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
3: Boa tarde, Fabinho, tudo bem? Aqui é o Sarciloto. Eu gostaria de ouvir a música Mesa de Bar. Fez para todos os nossos amigos que estão tomando uma cervejinha gelada aqui no Bar do Jorge, aqui na Vila Herbeira.
0: Alô, Bar do Jorge.
3: E também quero participar do sorteio hoje da carne que o Jorginho vai colocar daqui a pouco. Eu vou passar meu nome completo para você aí, tá bom? Ótima tarde de domingo, uma semana abençoada para você, Fabinho.
0: Tudo valeu, de bom. Valeu, um abraço, valeu, meu irmão. Valeu. Aquele abraço forte para você, tá bom?

0: Alô, alô, Brasil! E você? Tudo a ver? Estamos ao vivo na Rádio Fusora FM 102.3. 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Quem mais a falar comigo? E vamos tocar a música do nosso amigo lá, o nosso amigo Balo Jorge, Balo Vilão. Tem mais ouvinte para falar comigo. Alô, Brasil. Alô, boa tarde.
1: Ô, meu amigo Fábio Lara, boa tarde. Aqui é o Zezão.
0: Alô, Zezão.
1: Então, tô aí ouvindo o teu programa aí e gostaria que você mandasse uma música aí com Zezé de Camargo e Luciano. É o amor.
0: É o amor.
1: Oferecer para todos os meus amigos aqui da Aparecidinho 2. Inclusive lá pro pessoal que estão lá no bar do São Vicente. E especial a você, meu amigo. Esse aí é o programa que eu gosto muito aos domingos. Um grande abraço aí pra você.
0: Valeu, Zezão.
1: E não esqueça de colocar o meu nome aí no sorteio, José Carlos Florencio.
0: Alô, Zezão, forte abraço para você, obrigado pela audiência. Quem mais aqui chega no pedaço? Jéssica, Aline Ferreira e Leandro Ferreira Fernandes, boa tarde.
2: Ô, boa tarde, tudo bem, Fábio Lara? Aqui é a Jéssica. Eu queria oferecer uma música para minha mãe, Deusana, para meus filhos Anaí, Luiz Gustavo, José Otávio, meu esposo Leandro, e para todos que gostar da música aí, e coloca nós no sorteio, vou mandar o nome.
0: Beleza, valeu. Agora vamos atender mais ouvinte, Bado Jorge, Bado Vilão. Rua Principal tá dando presente 2,5 kg de carne por caipira no sorteio. Tem busca ainda hoje até as 10 horas da noite quem for sorteado 6 horas da tarde. Com a sua identidade e boa sorte.

pediu, nosso amigo Bado Jorge. Alguém vai levar, tem que buscar ainda hoje, até às 10 horas da noite, 2,5 kg de carne por caipira no sorteio. Ele pediu, tô por aí. Rio Negro e Solimões oferece para todos os seus clientes.

0: Opa, pra você com o rádio ligado. Vou atender mais ouvintes. Tá bombando nosso programa de rádio, Domingão, já sabe, audiência comprovada. Ô Domingão, tá bom, gente? Mais ouvinte mandando mensagem pra nós aqui. Olá, boa tarde, Fábio Lara, aqui da cidade de Curiúva. Opa, beleza. Alô, alô, moradores de Curiúva. Ouço seu programa todos os domingos. Por favor, toca uma música pra nós, Fábio Lara, que é a culpa. De quem é a culpa? A música de quem é a culpa? Marília Mendonça, para mim, Fábio Lara. Eu sou da cidade de Curiúva. Alô, alô, moradores de Curiúva. Forte abraço do Fábio Lara para vocês. É muito obrigado aí pela audiência e pela sintonia. E qual é o seu nome? Cadê o nome dela aqui? O nome dela... Jocilaine Siqueira. Alô, alô, Jocilaine Siqueira, da cidade de Curiúva. Obrigado pela preferência. A região ligado com a gente, todo o Norte Pioneiro. Quem mais aqui? Tá bombando, gente. Audiência comprovada em toda a região. Em toda a região ligado com a gente. Tem mais ouvinte para soltar a voz, falar com a gente ao vivo aqui da Melhor. Então vamos lá. Quem vai ganhar hoje presente da Regina Lanches no Calçadão? No sorteio da Regina Lanches, um X-salada completo egg. X-salada egg completo. É a Fantalata de presente. Alô, Luzia Tavares, fala comigo direto da Vila Ribeiro. Boa tarde, querida.
1: Oi, Rafa. Não, Fábio Lara, né? Oi, Fábio Lara, boa tarde, bom domingo pra você.
0: Beleza.
1: Fábio Lara, peço se possível tocar a música Meu Cavalo Sabe. Essa tenho o prazer de oferecer pra toda a minha família, especialmente pra minha cunhada Alessina Aparecida Lopes, que tá aqui na minha casa. A minha neta Eduarda dos Santos Lopes, meu neto Evelyn e para meu marido Edinho, com muito amor, e para toda a minha família, meus filhos, noras e neto, e para Odete da Fazenda Curitiba e toda a família dela, desejando um feliz domingo.
0: Valeu, valeu, valeu.
1: Vamos participar do sorteio.
0: Grande Luzia Tavares.
1: Oi, Fábio Lara, peço também para tocar a música Teodoro Sampaio, Sofá da Sala. Esse eu tenho o prazer de oferecer para Adriana e pro Checo, lá da Fazenda Três Irmãos, com muito carinho por eles. Que dizer que Deus abençoe muito eles, que eu gosto muito deles.
0: Valeu, Luzia Tavares, direto da Vila Ribeiro. Quem mais aqui? Tá bombando, gente. Alô, Brasil, quem fala?
2: Boa tarde, Fábio Lara. Aqui é o Dinaldo de Ourinhos.
0: Ourinhos!
2: Você sabe a música? É Pedras. Eu ofereço pro meu filho que mora em Marília.
0: Da onde? Ourinhos, fala de novo. A nossa região é em todo o Norte Pioneiro e também Estado de São Paulo. Ourinhos falando com a gente também. Obrigado aí pela sua preferência.
2: Boa tarde, Fábio Lara. Aqui é o Dinaldo de Ourinhos.
0: Ourinhos!
2: Gostaria de ouvir a música... É Pedras. Eu ofereço pro meu filho que mora em Marília, o Vinícius e o Bruno, e o que mora em Curitiba, João Vitor.
0: Beleza.
2: E pra minha esposa.
0: Tá,
2: você entendeu? Muito obrigado, Fábio.
0: De nada, valeu, moradores da cidade de Ourinhos. Forte abraço do Fábio Lara pra vocês, Ourinhos.

0: Tem mais aqui, 2h36. A próxima música vai para Regina Lanches. Ela pediu Mais Alto Do Que As Águias, Carlos Chagas, dando de presente hoje no sorteio um X-Salada Egg completo. X-Salada Egg completo é um X-Salado com mais um, aquele ovo frito delicioso, saboroso, completíssimo, e mais uma Fanta Lata. Tem que buscar ainda hoje com a identidade até as 10 horas da noite. E boa sorte. Israel Pedreiro, sintonizado com a gente, fala comigo, boa tarde.
1: Boa tarde, Fábio Lara, manda um modão pra nós aqui na Vila Coelho, aqui ó.
0: Vila Coelho.
1: Meu amigo Diguinho comendo uma carne aqui, oferece pro Reginaldo, oferece aí pro Ron da Água Branca lá, toca um modão pra nós aí, Gilberto Gilmar, capa de revista. Atende nós aí, meu amigão.
0: Beleza.
1: Tchau, obrigado.
0: Tchau, obrigado.
1: Aqui é o Israel da Vila Coelho.
0: Opa, beleza, beleza, beleza, beleza. Agora vamos tocar mais uma música para você. Mais um sucesso na Difusora FM 102.3. Agora tendo a Regina Lanches.
2: Desculpa parecer meio ansioso, mas já tem alguém bebendo.
3: Você ingeriu bebida alcoólica hoje?
4: Talvez. E você bebeu?
5: Se alguém saber o número de alguma clínica pra beber, me passa, que acho que eu vou morrer. 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Ah, meu Deus.
0: Epa! Regina Lanches, logo mais 6 horas da tarde, vai estar preparando uma variedade de lanches. Está dando no sorteio hoje pra vocês aí um X-Salada Egg completo e uma Fanta Lata. Boa sorte. Ela pediu Carlos Chagas, Mais Alto Que As Águias. 2h38, boa tarde, Norte Pioneiro.

0: Com certeza, para te fazer muito feliz. Agora eu vou atender mais ouvinte, mais ouvinte, mais ouvinte. O nosso programa tá bombando.
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0: Ô, meu amigo Toninho Chapecó, lá no Aparecidinho 3, já está com o rádio ligado, já está ouvindo a gente. Ele já mandou um áudio pra nós aqui. Vamos ouvir a voz do Toninho Chapecó ao vivo aqui na Melhor. Vai mandando o seu áudio também pra você participar e concorrer a prêmios. E mande o nome completíssimo.

0: nós estamos.
1: Bora, Brasil! ATD, mais ouvinte, mais ouvinte, mais ouvinte na melhor. 102.3. E quem vai falar com o Fábio Lara? 2:43, 2:43. Atenção, temos um frango assado para sortear hoje. É presente do Bar do Zé, Bar do Seu Zé. Bem na entrada do trevo do Paredão 3 ali, tá bom, gente? Bar do Seu Zé ali da Cotinha, forte abraço a vocês todos. Com frango assado delicioso que ele deu de presente para sortear. Totalmente recheado por dentro. Fresquinho, delicioso, aquele frango assado maravilhoso e bem temperado. E quem quiser comprar uma paleta assada, quem quiser comprar uma costela assada, tem para vender agora lá. Vai lá correndo, ali bem na entrada do trevo, no Aparecidinho 3. E já eu mando um alô para todos os clientes do Bar do Seu Zé, tá bom? Eu tô com o nome aqui da galerinha, da galera que sempre tá presente lá, ouvindo a gente também. Agora são 2:43. Beleza pura para você com rádio ligado, é na melhor. O Toninho Chapecó mandou áudio para nós aqui, então vamos colocar o áudio agora do Toninho Chapecó ao vivo. E vai mandando, gente, o nome completo e boa sorte para você concorrer a prêmios aqui na melhor. Vamos ouvir a voz do Toninho, alô Toninho, lá no Aparecidinho 3. Forte abraço, fala comigo, Toninho Chapecó. Boa tarde, boa tarde. Alô Brasil.
2: Boa tarde, Fábio Lara, Toninho Chapecó. Da música nós aí, cara, que só teve aí. É da música do Rio Grande do Sul lá, né, rapaz? Manda música do Rio Grande do Sul. Seja fundo agora, se for da fronteira. Manda música pra nós aí, Fábio Lara. Eu tô aqui em casa dormindo no sofá aqui. Tô escutando seu programa aqui.
1: Opa!
2: Esse programa é ouvinte. Tá bom, Fábio Lara? Você sabe, aqui é o Toninho Chapecó. Tão falando, espaço Chapecó aí.
1: Opa, o Toninho tá lá. Tá lá no sofá deitado. No sofá ouvindo aqui. A gente.
2: Responde nós aí, velho. Não, lá do Rio Sul.
1: Beleza.
2: Pode ser o Porca Velha, pode ser o Nossa Fronteira.
1: Beleza.
2: Pode ser os Serranos. Que seja do Rio Sul.
1: Beleza.
2: Manda música pra eu, tô aqui no sofá aqui. Tô ouvindo o programa aqui, cara. E manda nossa carne.
1: Valeu, Toninho Chapecó. Vou mandar fundo da grota pra você, pode ser? Ele está lá, deitadão no sofá, ouvindo a gente. Mas mais tardezinha, vai lá, certeza, do Bar do Seu Zé, tomar aquele carquejo. Beleza, quem mais aqui para falar com a gente? Agora tá chegando ela, que tem o seu bar na rua 1001. Lá no bairro Aparecidinho, bar tradicional. No bairro Aparecidinho, Maré França, que tem cerveja geladinha também com o seu bar. Agora fechado, mas amanhã ela retorna aos trabalhos com o seu bar. Fala comigo, Maré França. Alô, boa tarde.
3: Boa tarde, Fábio. Tudo bem? Toca para mim, dia de formatura. Oferecer para você, todos os ouvintes, meus clientes. Pra Vilma, pra André, pro Bruno, pro Titio, pra Marte Cesário. A todos gostar da música. Coloca meu nome no sorteio.
1: Beleza, Maria França.
3: Com Deus. Uma ótima tarde, domingo pra você. Meu domingo hoje não tá bom, não. Não tô legal.
1: Não tá. Vai ficar bom.
3: Não fiz hoje.

0: Pois é, almoço. Ai, não foi almoço,
1: com
0: Maria.
1: Deus,
0: beleza, valeu, Maria França. Agora vamos tocar mais uma música, né? É pedido aqui, vai curtir agora. Mesa de Bar na Difusora.

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4: Opa, pra você com rádio ligado da Melhor, agora eu vou atender mais ouvinte, aqui da Melhor, 2:53, 2:53, você está ouvindo Fábio Lara na 102.3, Santo Antônio da Platina, Paraná, tá joia? Então bora lá, atender mais ouvinte, quem será que vai ganhar prêmios? Hoje tem sorteio de 2,5 kg de carne por caipira, bar do Jorge, bar do Vilão. Tem que buscar ainda hoje com a sua identidade quem for o ganhador, ganhadora. Tem sorteio da Regina Lanches no Calçadão. Buscar ainda hoje um X-salada no sorteio. X-salada Egg completo, mais a Fanta Lata. Tem sorteio de um frango assado. É presente do bar do seu Zé da Cotinha, Trevo do Par de Três. E ele tem para vender. Quem quiser comprar hoje ainda, uma costela assada, um frango assado, uma paleta assada, tem lá para vender. Já tá assada prontinha para você. Tem sorteio de uma costela assada presente também da Casa de Carnes Castro e Viana Limitada da Dona Alice, ali na Rua Robosa, no centrão da cidade. Então, boa sorte, galera. Boa sorte, boa sorte, boa sorte. 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Isso mesmo. Quem mais vai falar com Fábio Lara aqui? 2:54. GG do Vilão está chegando no pedaço. Boa tarde, GG do Vilão.
5: Olá, meu amigo e parceiro Fábio Lara. Boa tarde, Fábio. Aqui é o Gino do Marques, o GG do Vilão. Desejar aí um domingo abençoado, né, Fábio? Hoje faz um mês que perdi minha mãe, mas estamos tentando seguir a vida, né? Mas ela olhando lá de cima pra gente aí. Manda pra nós, mãe com Rick Renner, manda pra todos os aniversariantes do dia, pra todos os nossos amigos e parceiros aqui do Vilão em Bairros Vizinhos, lá pro pessoal do Bar São Jorge, lá pro Jorge, pro Sacioto, pro Dirceu, pro Zé Pião, pro meu amigo parceiro lá, o Mauri, pra todos os nossos amigos e parceiros pratinenses. Um grande abraço do Genil do Martins, um grande abraço do GG do Vilão, e coloca no sorteio aí, Fábio Lara. Domingão é no Vilão. Tchau, tchau.
4: Tchau, tchau, GG do Vilão. Ontem eu vi ele lá, ontem, né, o GG do Vilão. Ontem eu encontrei com ele, eu estava vindo lá na igreja, onde aconteceu o show de prêmios ontem, e ele estava lá, né? Um abraço forte pra você. Estava ali tomando aquela geladinha, bem próximo ali. Aquele abraço forte pra vocês. Quem mais vai falar comigo? E a próxima música é do Zezé de Camargo e Luciano, É o Amor. Quem pediu foi o Zezão. O Zezão, grande Zezão, que trabalhou há muito tempo com mesa de sinuca, né? A próxima é sua, Zezão. Ele oferece para toda a galera lá ouvindo a gente, no bar do seu Vicente, da Rua 1001, no Aparecidinho. Quem mais aqui? Tá bombando, gente. É muito ouvinte para nós atender. Maria do Carmo. Alô, alô, boa tarde.
6: Boa tarde, Fábio Lara. Sou a Maria do Carmo Ferreira de Guapirama. Peço a música João Carreiro e Capataz, Volta para o Meu Coração. Ofereço para minhas amigas a Ismede Souza e a Maria Santos da São Pedro do Aparado. Para o meu filho José Aparecido e família da Vila Rural, aqui de Guapirama. E para a Elaine, o Alan, o Antônio Gabriel, a Vitória e o Iago, aqui de Guapirama.
4: Alô, Guapirama!
6: Para você, Fábio.
4: Muito obrigado.
6: Fica com Deus, tudo de bom.
4: Amém, valeu, pessoal de Guapirama, sintonizado com a gente. Mais ouvinte, alô, Brasil.
7: Oi, Fabular, eu sou a Tereza Toledo da Aparecidinha 2. Eu quero participar de todo o sorteio. Quero ir de carona na próxima música que você tiver. Quero oferecer para todos que estiver ouvindo, para vocês aí do rádio e para os vozinhas, vozinhas e irmãs lá do asilo, se você me atender. Meu muito
4: Tereza,
7: obrigado.
4: Valeu, valeu. Tem mais um áudio da Tereza aqui, mais um áudio.
8: O que foi?

0: Cláudia.
1: Opa, beleza então. Quem vai agora vai Zezé de Camargo Luciano agora, né? Zezé de Camargo Luciano para meu amigo Zezão, que trabalhou muito tempo, né? Com mesas de sinuca. Forte abraço no Aparecidinho ouvindo a gente. 2h57.
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1: O quê? Aí tem no seu bairro?

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2: Ele pediu Zezão, oferecendo pra toda a galera, clientes do Bar do São Vicente, da Rua 1001, no Parecidinho. É o amor, com Zezé de Camargo e Luciano, 2h58, domingo 19 de julho de 2026, pra você com rádio ligado.

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0: 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Vamos lá, bora Brasil! Esse é o programa mais animado de todo o Norte Pioneiro. A audiência comprovada, 3 horas e mais 2 minutinhos, 3 e 2. A próxima música vai para o polaco da Fazenda Querência Amiga, João Paulo e Daniel. Tá faltando amor, foi o sucesso que ele pediu. Então já já, é a próxima sua. Alô, alô, Jessi Cantora, lá no Jardim Saúde. Está sintonizada com a gente também. Cadê a nossa amiga Jessi? Alô, Benedito Lopes, também sintonizado com a gente. Bora Brasil, bora Brasil, bora Brasil, zil, zil, zil. Cadê a cantora Jessi? Oi, Jessi. Agora eu quero ouvir a voz da Jessi Cantora. Alô, Brasil, zil, zil, zil. Fala comigo, Jessi.
2: Oi, Fábio Lara, é a Jessi, a cantora.
0: A cantora.
2: O Santo Antônio da Pratina.
0: Beleza,
2: que quer
0: pura.
2: Cantar na IFAP. A música do AP. Ofereço para o Ivone, para a Judite, para a Dona Cida Otávio, para o Santiago de Cão da Bocana, São Pedro Neia, para o Bar do Panco, Bar do Mané, e para todos os ouvintes. Latino, tá ok? Concorre prêmio?
0: Latino!
2: Gessília Eduardo da Silva, Jardim
0: beleza.
2: Saúde.
0: Jardim Saúde, beleza. Valeu, Jessi. Tem mais um áudio dela aqui. Tem mais um áudio, fala comigo.
3: Oi, Fábio, tudo bem com você?
0: Tudo jóia.
3: Bom serviço pra ti, Fábio.
0: Opa, muito obrigado.
3: Eu sou a Ivone e gostaria de ouvir uma música do João Mineiro Marciano, Aline. Não sei se é o João Mineiro e Marciano que toca essa música.
0: Beleza, Aline, beleza.
3: Eu ofereço a música, Fábio, para a Jessi, que está aqui, para a Dona Creuza ali, o Emílio, para a Lorena e o Binho, e para a minha netinha Isis Emanuele, tá bom? E vai para minha amiga Nice. A Nice, vai pra Nice também, tá bom?
0: Tá
3: tchau.
0: Bom. Tchau, querida.
3: Tchau, Fábio.
0: Tchau, tchau, valeu.
3: Bom serviço pra ti.

0: Aqui é sim, gente. O nosso programa é animadíssimo. Com muita descontração, muita música pra você. Boa pra você curtir com a gente aqui na 102.3 Santo Antônio da Platina, Paraná. PPA. Vai, vai, vai. 3:05. 3:05. Quem vai falar com Fábio Lara agora? Aqui na melhor. Vem, vem, vem, vem. Eva, alô Eva da cidade de Guapirama, sintonizada com a gente também, querida. Fala comigo aqui ao vivo. Boa tarde, alô Brasil.
1: Oi, Fábio Lara, boa tarde. Tudo boa, bem?
0: Tudo
1: Fábio
0: bem, querida. Lara,
1: oi. Toca pra nós, Bruno e Marrone, o amor está aqui. Eu ofereço pra todos que estão curtindo o seu programa. Tchau, Deus abençoe.
0: Amém, querida.
1: Sou de Guapirama.
0: Muito obrigado, moradores de Guapirama. Forte abraço do Fábio Lara para todos vocês aí. PPA, vem, vem, vem. É bastante ouvinte, hein, para falar com a gente aqui. Boa tarde, Fábio Lara, chegando para nós mensagem de texto. Quero participar do sorteio Conceição Maria de Souza, de Santo Antônio. Valeu, Maria. Conceição Maria de Souza, um abraço, querida. Beijos, abraços. Obrigado pela audiência. É mais mensagem de texto chegando para nós. Boa tarde, Fábio Lara. Aqui é o Ticão, de Guapirama. Estou ouvindo o seu programa. Manda um abraço aí para nós também. Quero ouvir uma música com Juliano César e Milionário José Rico. Faz ela feliz. E também quero participar do sorteio. Obrigado, Fábio Lara. Aqui é o Ticão, de Guapirama. Forte abraço a você, Ticão, toda a sua família, amigos, aí com o rádio ligado. Ele pediu a música Faz Ela Feliz. Já marquei a sua música aqui. Faz Ela Feliz. Beleza pura.

0: Próximo agora, a música é do nosso amigo polaco da Fazenda Querência. Atendo mais ouvinte e vamos tocar a sua música. Alô, Brasil, quem fala?
1: Fábio, tudo bem? Fábio, eu sou a Maria aqui da Serra Pelada. Toca o Valmir Marciano, aquele Olhos Negros, pra mim. Se você tocar, eu agradeço. Agradeço pra todo mundo que tá ouvindo e pra você aí da rádio. Tchau, fica com Deus, que Deus abençoe. Põe eu nesse sorteio aí. Maria Orlandinho de Souza.
0: Beleza, valeu. Agora tem música para você. Eu vou atender o polaco da Fazenda Querência. Ele está oferecendo para toda a galera do bar do Seu Zé, lá da Cotinha. Vamos tocar agora. E Fundo da Grota para o Toninho Chapecó. Dois sucessos para vocês aí, galera.
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2: Alô, Polaco da Fazenda Querência Amigo, oferece para toda a galera lá no bar do Seu Zé da Cortinha, Trevo do Paradinho 3, oferece para o quiosque Seu Zé também, o Seu Zé, para a Diele, Luizão, para toda a galerinha, forte abraço a vocês todos aí. O Polaco pediu, é curtir agora, João Paulo Daniel, tá faltando amor aí, Polaco, da Fazenda Querência Amiga. Meu Deus.

0: Opa! Vamos atender mais ouvintes? 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Beleza pura? Tá chegando mais aqui, mais ouvintes. O Negão Palmeirense também tá sintonizado com a gente. Grande Reginaldo Reis, ouvindo a gente, a sua esposa Aline Francisca do Frango Pioneiro. 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É isso aí. Ele mandou um áudio para nós aqui, vamos ouvir a voz do Reginaldo Reis, o palmeirense. 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A galera gostou demais. Vamos lá, bora Brasil, quem mais aqui? Mais ouvinte para falar comigo na Difusora FM 102.3. Beleza pura? Vamos ouvir aqui o nosso amigo Zezão, o Negão, ouvindo a gente também, palmeirense. Quem mais aqui? O Zizi, o Reinaldinho, da Saúde, Landa Feliciano. Vamos colocar ao vivo a sua voz aqui, beleza pura? A próxima música vai para o Toninho Chapecó. Ele pediu Fundo da Grota. A próxima é sua, Toninho Chapecó. Fala comigo, Negão Palmeirense.
1: Fala, meu amigo Fábio Lara. Estamos aqui no bar do Seu Zé aqui. Vamos assistir o jogão aqui da Argentina, da Espanha. E o Otávio já 2-1 para a Argentina, hein? Ninguém torce contra. O Brasil já foi eliminado, mas nós estamos aqui torcendo para a Argentina. Beleza?
0: Beleza.
1: Aí você manda um abraço aí pro pessoal aí, tá? O pessoal aqui do bar de São José, aqui da Quatina, o Guido Golzinho tomando uma Antártica, o Cowboy Tabildo. O Seu Zé também tá embriagando também. Tá todo mundo se embriagando aqui, Fabulara. Tá complicado. Até minha cachorra tá querendo tomar um gole, rapaz. Brincadeira, hein?
0: Opa, aí sim.
1: Falou, Fabulara. Manda um abração pra Aline também aí, Aline, do Guiado Palmeirense. Falou, Fabulara.
2: A música que eu quero, Fabulara, é o que ela gosta, não é mole, não.
1: É, você mandar a música pro Seu Zé aqui, beleza? E não como? É mole, não, Gilberto e Gilmar. Falou, Fabulara.
0: Beleza, valeu, até o Seu Zé falou ao vivo na rádio hoje, beleza. Lembrando, gente, que o Seu Zé tá dando presente lá do trevo do Parintins 3, da Cotinha.

0: Dando presente no sorteio. No sorteio de hoje, está dando presente um frango assado, totalmente recheado por dentro. E quem quiser comprar, gente, eu vou ver certinho lá com o negão, mas acho que tem ainda. Deve ter lá costela assada ainda, palito assado e frango assado. É para vender ainda. Quem quiser comprar, dá uma passadinha lá, tá bom, gente? 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Agora vamos tocar a música do Toninho Chapecó. Ele pediu, vai curtir agora. Ele pediu Fundo da Grota. Tá lá na casa dele ouvindo a gente, deitado no sofá, curtindo a difusora. Mas já já ele vai lá no seu Zé tomar aquele carquejo, já já. 3:18.
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0: Toninho Chapecó pediu Fundo da Grota, oferecendo pra galera do bar do seu Zé da Cotinha, Trento, Paris 3.

Opa, pra você com o rádio ligado na melhor, 3 horas e mais 23 minutinhos, 3:23. Pra você com o rádio ligado, agora eu vou atender mais ouvintes pra você com o rádio ligado na Difusora FM 102.3. E hoje tem sorteio de prêmios. Quem vai ganhar? Um X salada, egg completo, mais a Fanta Lata, X egg, um lanche maravilhoso no sorteio, X salada, egg completo e mais a Fanta Lata da Regina Lanches no calçadão, buscar ainda hoje com a sua identidade até às 10 da noite. Quem vai ganhar um frango assado? É o presente lá do bar do seu Zé, bem na entrada do Trevo, do Aparecidinho 3, de presente totalmente recheado, um frango assado. Quem vai ganhar uma costela assada, presente da Casa de Carnes Castro, da Dona Nícia, aqui na Rua Robosas, Alozada, Clotilde. Quem vai ganhar de presente do Bar do Jorge, Bar do Vilão, na Rua Principal, no sorteio 2,5 kg de carne de porco caipira. Boa sorte!

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1: E agora eu vou atender mais ouvinte para falar com Fábio Lara. Lara, até às 18h. E 18h é o sorteio. É o sorteio, 18h, aqui na melhor,
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1: Segura! Quem vai falar comigo agora? 3h25. Até 18h com Fábio Lara, pra te fazer feliz.
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1: Bora lá, solta a voz, quero ouvir a voz. Essa galera super animada. Alô Brasil, quem fala?
4: Fala, meu.
1: Opa, o grande negão palmeirense falou, quem mais?
5: Boa tarde, Fábio Lara. Sou a Landa Feliciano, eu queria participar do sorteio.
1: Opa, Landa Feliciano, boa tarde, querida.
5: Eu ouvi a música Eduardo Costa. Ofereço para minha mãe Margarida, para minha prima Creuza, meu irmão gordo Reinaldo, a Deusana, para todo mundo do Bar do Jorge. E quem? Para todo mundo que estiver ouvindo e quero participar do sorteio. Ah, que Reinaldinho?
1: Reinaldinho também.
6: Boa tarde, Fábio Lara. Tá com a música pra nós aí, bondade de Deus. Meu nome é Antônio Carlos, sou Martins.
1: Alô, fala Antônio Carlos. Boa
6: tarde, Fábio Lara. Tá com a música pra nós aí, bondade de Deus. Meu nome é Antônio Carlos, sou Martins. Ofereço essa música aí pro todo mundo Sozé lá do quiosque lá, pro Ailton, pro Alemão que tá lá, o Sozé, pra todos que já vim, pra você. É, põe meu nome no sorteio aí, beleza?
7: Boa tarde, meu querido Fábio Lara. Aqui é o Luciano Palmeirense da Vila Santa Cruz. Manda uma música chonada pra nós, Sussurrar e Cristo do Amor. Vai especialmente pra minha esposa e toca um livro pra ela, aniversário da minha esposa, Franciane. Se me tocar, eu agradeço, Fábio Lara.
1: Beleza, valeu.
8: Boa tarde, Fábio Lara. Manda um modão pra nós aqui, nós estamos te ouvindo aqui, o Zi aqui da Chácara Santa de Virgem.
1: Alô, Zi.
8: E pra toda a galera aqui na venda do João Corsini.
1: Beleza.
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1: Beleza.
9: Ô, Fábio Lara, boa tarde. Põe uma música pra nós aí. Qualquer um que você tiver aí. E põe um sorteio hoje também, tá bom?
1: Alô, Reinaldinho. Reinaldinho da Saúde. Boa tarde. Valeu, alô, Zi. Alô, forte abraço pra vocês, é Zi. Muito obrigado pela audiência. A Franciane fazendo aniversário hoje, a esposa do Luciano Palmeirense. Recebe os parabéns da Difusora FM 102.3. Parabéns, felicidade, muita paz, saúde pra você, Franciane, e que Deus te abençoe sempre. Parabéns, aqui da Difusora FM 102.3.

0: E tem mais ouvinte para falar com Fábio Larabã, essa audiência é incrível. 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Quem vai falar com o Fábio Lara? Mais ouvinte, tá bombando. E quem vai ganhar os prêmios hoje, hein? Opa, o frango assado do bar do seu Zé da Cotinha. Rapaz, o frango assado tá recheado, gente, recheado. Recheadíssimo. Boa tarde, Fábio Lara. Eu quero ver a música com Henrique e Juliano. A maior saudade. Não perca um programa seu, Sidney da Água da Areia. A maior saudade. Beleza. Abração forte pra você, Sidney da Água da Areia. Toda a galera com rádio ligado, ouvindo a gente. Forte abraço. Quem mais aqui? Mais ouvinte, e vamos tocar mais uma música pra você aí, com rádio ligado. Alô, alô, Tarcísio, Dona Luzia, lá no Aparecidinho. Forte abraço, Tarcísio, Dona Luzia. Muito obrigado pela audiência e pela sintonia, tá bom? Forte abraço a vocês aí, ouvindo a Difusora. Quem mais aqui pra falar comigo? Tem mais um ouvinte, Bora, Brasil, fala comigo então. Alô, alô, boa tarde.
1: Ô, Fábio Lara, meu nome é João Carlos de Lima. Quero ouvir uma música do Teodoro Sampaio. Qualquer um do Teodoro Sampaio. Falou, obrigado.
0: Falou. Quem mais aqui? Tem mais. Fala comigo, boa tarde.
1: E concorreu o sorteio. Obrigado.
0: Valeu. Muito obrigado. Procurando aqui a música do seu Zé. Seu Zé pediu a música Não É Mole Não. É, vamos tocar essa música já para o bate seu Zé, para o Negão Palmeirense e toda a galera com o rádio ligado lá. Eu tô procurando aqui já toco para vocês aí a música do com Gilberto Gilmar. Tá para vocês com o rádio ligado aí na melhor. Quem mais aqui? Mais ouvinte. 3:30 da tarde, hein? 3:30 da tarde. Tem mais ouvinte. Alô, Brasil.
2: Olá, boa tarde, Fábio Lara. Aqui é Roseli Nunes. Toque pra nós, Fátima Leão, um pecado de amor. Vou oferecer pra Adriana Nunes, pra Neuza, pra Rosana Nunes e pro pessoal aqui da Vila Clara. E põe o meu nome aí no sorteio, Roseli Pereira Nunes. Tchau, obrigado.
0: Beleza. Vamos tocar um sucesso bem legal. Já toca a música do seu Zé lá, Gilberto Gilmar. Já, tá bom? Beleza pura. Agora tem pra você o sucesso com Juliano César, Milionário José Rico, Faz Ela Feliz, aqui na Melhor. Alô, alô, Brasil.

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0: alguém bebendo!
1: Bora beber! Foi a hora!
2: Se alguém saber o número de alguma clínica pra bêbado, me passa, que acho que eu vou morrer. 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
3: Opa, Juliano César, com a participação de Bilionário José Rico, faz ela feliz. 3 horas mais 33 minutinhos. Até 6 horas da tarde com Fábio Lara aqui ao vivo. Tenho...

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1: Opa, também está ouvindo a gente lá no bairro Aparecidinho, nosso ouvinte de todos os domingão, Paulo Osório da Silva. Também está sintonizado com a gente, um forte abraço a você, a sua esposa, a família. Muito obrigado pela audiência, muito obrigado pela sintonia. Ele mandou um áudio para nós, vamos ouvir a voz também ao vivo do Paulo Osório. Boa tarde.
2: Boa tarde, meu amigo Fábio Lara. Estou aqui ouvindo seu programa no Aparecidinho. E gostaria de ouvir uma música com Luan Santana, Água com Açúcar. A mesma eu ofereço para minha

0: esposa, para minha filha, para os meus netinhos e para todos que gostarem da música. Se você me atender, meu muito obrigado. E põe meu nome no sorteio, meu amigo. Uma boa tarde.
1: Boa
0: tudo
1: tarde.
0: De bom.
1: Valeu, Paulo Osório. Aquele abraço forte para você. Muito obrigado pela audiência. Quem mais aqui? 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O nosso amigo Gilmar tá bem ouvindo a gente. Quem mais aqui? Quem mais? Mais ouvintes? Alô, Brasil!
2: Boa tarde, colega Fábio Lara, que é o Gilmar do Paudalho.
1: Alô, Gilmar do Paudalho.
2: Manda pra nós aí, quem ama, perdoa. Tenho parada dura. Tchau, obrigado.
1: Beleza, quem ama, perdoa. Beleza, forte abraço para você. Muito obrigado aí pela audiência e pela sintonia. Gilmar do Paudalho, sintonizado com a gente. Tem mais ouvinte. Tá bombando, gente, a nossa audiência. Beleza pura. Ó, já a música da Maria França, né, Maria França? Já a sua música, fique ligado aqui na melhor. Mais ouvinte para falar comigo, mais ouvintes. João Carlos de Lima já falou com a gente, aquele forte abraço para você, tá bom? Quem mais aqui? Mais ouvinte chegando, boa tarde.
3: Boa tarde, Fabulário, aqui é o Ademir da Água Branca. Gostaria de pedir uma música, Mato Grosso e Matias. Enquanto o sol brilhar, oferecer para minha esposa, para minhas filhas e para minha mãe.
1: Beleza.
3: Se atendeu, muito obrigado. Tchau, obrigado.
1: Valeu, Ademir. Forte abraço para você. Muito obrigado e pela audiência e pela sintonia também. É curtida a difusora. Beleza. Vamos tocar mais um sucesso bem legal para você. 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Agora tem sucesso do Bruno Marrone, O Amor Está Aqui, ao vivo, na melhor. Você vai curtir na Difusora FM 102.3, 3h39.

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0: Já já a próxima música vai para Maria França. Dia de formatura com a Jaine. Alô Maria França com seu bar na rua 1001, lá no bairro Aparecidinho. Já já tua música. 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Um abraço para o Infante Banana Mudanças. Alô, alô, Infante Banana Mudanças. Aquele abraço. Um abraço também para o Dino do Rodeio. Ali em frente, a pracinha do conjunto Doutor Jamidas com rádio ligado ouvindo a gente. Alô, Dino do Rodeio. Aquele forte abraço à galerinha aí do mototáxi.
1: Agora vem você também, morena, vem.
0: Vem, vem, vem. Galerinha, vem também. Vem, vem, vem, vem, vem, vem. Bora, Brasil. Vamos atender mais ouvinte, 3 horas e mais 46 minutos aqui na Difusora FM 102.3, tá bom? E você, jovem, jovem, ouvindo e curtindo a gente, você aí no sítio Chacras Fazenda, obrigado pelo carinho, pela audiência. O senhor que tá ouvindo a gente também, e a senhora que tá ouvindo a gente, aquele abração forte, muito obrigado, os vovôs, as vovó ouvindo a gente. É toda a galera ouvindo a gente, né? Todos os estilos de música pra você já já até às 6 da tarde. A boa música você confere com a gente aqui até às 6 horas da tarde, na melhor 3h47. 3h47 pra você. Quem vai falar com o Fábio Lara agora aqui ao vivo? Deixa eu dar uma olhadinha aqui no nosso WhatsApp. Zap, zap, tá bombando o nosso WhatsApp. Opa, Zezinho Bebida chegando um pedaço. Ele mandou um

0: Beleza pura! 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Ele vai dar um prêmio também pra sortear pra vocês, galera. O que será que o Zezinho vai dar de presente pra vocês aí? Vamos ouvir a voz do Zezinho Bebidas ao vivo. Ele está com o rádio ligado, tá sintonizado, tá entregando bebidas, mas ouvindo a gente. Aí, beleza, trabalhando e ouvindo a gente. Fala, Zezinho Bebidas, solta a voz, fala comigo o que você vai dar de presente no sorteio pra galera hoje, nesse domingão aqui na Difusora FM 102.3. Fala comigo, Zezinho Bebidas.
1: Ô, Fábio, sorteio um.
0: Fala, Zezinho.
1: Fardo de Guaraná Fabiani.
2: Tá bom, gente?
1: Um fardo de Guaraná Fabiani.
0: Um fardo de Guaraná Fabiani, presente do Zezinho.
1: Ô, Fábio, manda ali a música do Lourenço Lorival. Franguinho na panela.
0: Franguinho na panela. Beleza pura. Já tô marcando aqui a tua música, Zezinho Bebidas. Franguinho na panela. Beleza pura. Quem mais chega no pedaço? Lá no Aparecinho 3, tá chegando agora o Pedrinho, Pedro Borges. O Pedrinho tá sintonizado com a gente também. Alô, Pedrinho, mandou pra nós aqui, coloca o meu áudio, Fábio Lara, Pedro Vinícius Borges do Carmo. Beleza pura. Vamos ouvir a sua voz aqui ao vivo, tá bom? A Alanda Feliciano também tá sintonizada com a gente. Já, já, Eduardo Costa para Alanda Feliciano também. Ela mandou mais um áudio para nós aqui, vamos ouvir a voz. Agora são 3h49, ao vivo. É na melhor, aqui não para não, galera. Alô, boa tarde, Fábio Lara. Lá no Pardim 3, também ouvindo a gente. Boa tarde, meu amigo Fábio Lara. Aqui é a Aline Lucas Carvalho. Mandou mensagem de texto. É do Aparecidinho 3. Gostaria de ouvir uma música. Advogado Fiel da Bruna Carla. Ofereço para o meu marido, o Tonho. Para os meus filhos, Pedro Henrique, Carlos, William, Raíssa, Sofia. E para todos que gostarem da música, coloco no sorteio. Beleza, valeu. Lá no Aparecidinho 3, ouvindo a gente. E vamos ouvir a voz do Pedrinho agora. 3h50 agora. 3h50, 10 para as 4 horas da tarde. 10 minutinhos. Alô, Brasil, quem fala?
3: Fábio Lara, coloca o nome da minha mãe, Margarida Roque, no sorteio.
0: Beleza, valeu, Landa Feliciano. Alô, Pedrinho Borges, direto lá do Aparecidinho 3. Fala comigo, alô, Brasil.
4: Alô, Fábio Lara, boa tarde. Coloca o nosso nome no sorteio aí, é Pedro Vinícius aí. Hein? Manda um som aí pra nós do Zeneto Cristiano aí. Manda um abraço pro Adrianão Borges, pro Elio Borges, Padre Eli Borges do Carmo, Emanuele Vitória Borges do Carmo, Nizida Aparecida Nascimento, Davi Lucas, todo o povo do Aparecidinho 3 aí, ó. E pros povo lá do Bar da Cotinha também, que tá ouvindo essas horas lá. Alemão, que tá todo mundo lá no Bar da Cotinha tomando uma cachaçinha.
5: Vai, Argentina,
4: hein? Bora, manda um alô pra nós aí.
0: Beleza, valeu, Pedrinho Borges. Um forte abraço para toda a galera com rádio ligado, ouvindo a gente. Um forte abraço para o Bar da Daia. 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Agora são 3 horas e 51 minutinhos. 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Tudo de bom para vocês.

E forte abraço do Difusor FM 102.3. 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Carlos Moreira, forte abraço lá no Paris de 3 também. 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Um abraço para o

0: Basque do seu Zé, lá no Trevo do Prédio 3, Adiele, Luizão, Luan, toda a galerinha, Samuel, o seu Zé, forte abraço, é para você também, quiosque do seu Zé. E lá no bar do seu Zé, da Cotinha, ouvindo a gente, dando de presente no sorteio hoje, um frango assado totalmente recheado. Ó, estou com os nomes aqui de todos os clientes do bar do seu Zé da Cotinha. Já eu mando alô de todos os nomes que estão aguardando para mandar um alô para vocês aí. Já todos os nomes. Porque agora eu vou atender agora, sabe quem? A Maria França, que tem o seu bar na rua 1001, lá no bairro Aparecidinho, pediu dia de formatura com o Jaine. Vamos curtir agora na melhor.
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Alô, Maria França, com o seu bar da rua 1001. Alô, tio, o Moreno da Epefarma, forte abraço pra você, tudo de bom. Alô, Vilma, forte abraço também.

0: Opa, pra você com o rádio ligado, já já tem Zé Neto e Cristiano também pra galerinha. Ouvindo a gente, Pedrinho Borges, Adriano Borges. Eu vou escolher uma música bem legal pra vocês aqui. Cativa, pode ser? A música Zé Neto e Cristiano, Cativa. Pra você com o rádio ligado, já já pra vocês aí. Beleza pura. A Roseli Nunes, ouvindo a gente também, pediu Pedro Pecado, Grupo Menos e Mais. Já já com a participação de Simone Mendes pra você, Roseli Nunes, ouvindo a gente, aproveita e manda um alô. Ela que mora ali próximo ao Bar do Marcílio, na rua Benedito. Lúcio Machado, Bar do Tarrafeiro, Bar do nosso amigo Marcílio. E o Dorinho tá lá ouvindo a gente, né, Dorinho? É o Dorinho. O companheiro lá do Marcílio. Forte abraço ao Corintiano Purunga, Bar do Purunga, pra você, Corintiano Tarrafeiro. 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Alô, Quarti, alô, Seraquiteiro, alô, Matheus, o bairro Raposa, sempre lá, né? O segurança sempre tá tomando uma geladinha também no Bar do Marcílio. Forte abraço a você, Marcílio. E ela pediu Pedro Pecado, mora bem próximo ao Bar do São Marcílio ali. Então, é a próxima música é sua. E depois, Festa no AP. Latino para a nossa amiga Gessi. Zé Neto Cristiano para você também, Cativa. Lá para o Predinho Borges e para o Adriano Borges. Toda a galera com rádio ligado. Vamos ouvir a voz de mais ouvintes aqui? Tem mais ouvintes para falar comigo? Então, bora lá. Atender mais ouvintes, mais ouvintes. Tá bombando aqui, galera. Alô, alô, boa tarde. Quem fala?
1: Boa tarde, Fábio Lara. Manda a música pra mim. Mike Lian. Sonho de Caboclo. Eu conheço o pessoal lá de fotografia. E a família Costa. Um abraço, Costinha.
0: Opa, valeu. Costinha está ouvindo a gente. Forte abraço, Costinha. Aí na Vila Ribeiro, sintonizado com a gente. Valeu pela sua participação. E hoje está recheado de prêmios. Olha, gente, tem mais um prêmio que eu não posso esquecer de avisar vocês. Mais um prêmio chegando para vocês aí. Hoje tem sorteio de uma Marmitex. Marmita, quem quer almoçar na faixa amanhã sem pagar nada? Almoçar amanhã sem pagar nada. Então, atenção, tem mais um sorteio chegando para vocês. Eu vou sortear presente ali do restaurante Sabor de Casa, ali próximo a Tica Salgado, próximo ao Mercado Purga, tá bom? Da Ivanil Fernandes. Ela está dando de presente no sorteio de hoje uma marmita tamanho grande. Marmitex é tamanho grande. Quem vai ganhar esse almoço delicioso? Quem for o ganhador, buscar amanhã. Amanhã, hoje está fechado. Amanhã, o horário do almoço, você vai buscar uma marmita tamanho grande ali no restaurante Sabor de Casa, próximo à Tica Salgado, próximo ali ao Mercado Purga. Boa sorte. 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Um frango assado recheado por dentro, cheio de recheio por dentro, presente do Bar do Seu Zé da Cotinha, lá no Treino Partim 3. 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Tudo isso você vai ganhar. 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

0: Tudo isso você pode ganhar hoje. Vai mandando o seu nome completo. Boa sorte. Vamos ver mais três ouvintes e tocar música. Alô, Brasil, quem fala?
1: Ô, Favorola, boa tarde, sou de Abatiá.
0: Abatiá.
1: Quer ver o Maltão aí? Tchau na mão.

0: Pros quem do papai. Eu vou mandar lá pra Neuza.
1: Opa, não entendi. Não entendi. Qual que é a sua música? Não entendi a tua música aí da cidade de Abatiá.
0: Eu quero ver o Maldão aí. É pros quem do papai. Eu vou mandar lá pra Neuza, o Bar do Ferrinho. Eu vou casar com a Leandra, a prefeitura de Abatiá. Só Paranaense.
1: Beleza pura, valeu, moradores da Batiá, não entendi a sua música, não tô entendendo, eu não entendi, mas tá valendo a sua participação, tá bom? Quem mais aqui? Mais ouvinte, pra falar comigo na Difusora. Alô, boa tarde, quem fala? Leni Rosa, é isso?
2: Oi, Fábio Lara, boa tarde, aqui é Leni Rosana.
3: Eu sou José Carlos.
2: De Guapirama, estamos no Tapete Preto, curtindo o seu programa. Com Deus, Deus abençoe.
1: Muito obrigado, Leni Rosana, em Guapirama. Ouvindo meu programa no Tapete Preto, é isso aí. Por falar do Tapete Preto, pediram faz tempinho também a música... Deixa eu procurar aqui, pedindo uma música bem legal. Faz tempinho já. Olhos Negros. É, já pra você também. Essa música aí, tá bom, gente? Aguardem. Quem mais aqui? A próxima é da Roseli Nunes. P do Pecado pra você aí, tá bom, gente? Com o grupo Menos e Mais. É a próxima música. Depois eu mando o Zé Neto Cristiano para o Pedrinho Borges. Cativa. Pode ser? Pra você, Pedrinho Borges. É, coloca o meu nome no sorteio, Fábio Lara, Aguinaldo Nunes. E toca Tião Carreiro e Pardinho. Alô, Aguinaldo Nunes. Alô, Guido Golzinho. Alô, Giovanni. Alô, Catra. Alô, Valdir Pintia. Toninho Chapecó. Alô, alô, Edjão. Alô, Naya Silva. Alô, Polaquinho. Alô, Sérgio Palmeirense. Aquele abraço. Alô, Bar do Seu Zé. Alô, quem fala?
4: E se eu ganhar o prêmio aí, já mandar mensagem aqui, notificando aqui, que eu vou comer esse lanche aí, hein, cara.
1: Opa, beleza,
4: boa tarde. Obrigado a todos aí, Fábio Lara, obrigado aí, o dirigente do Rádio Difusora aí, falou?
1: Beleza, João Carlos de Lima, valeu pela participação. Agora vamos de música. Na melhor, tem mais sucesso chegando para você, Grupo Menos e Mais, P do Pecado. Vamos curtir agora, aumenta o som, aumenta o volume do seu rádio, para você curtir agora as melhores, com certeza. Música boa você encontra aqui, na 102.3, com Fábio Lara e você, tudo a ver. 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
1: Tem alguém bebendo aí?
6: Mas já tem alguém bebendo?
7: Yeah! Você ingeriu bebida alcoólica hoje?
8: Talvez. E você aí, bebeu?
1: Bebeu?
9: Bora beber.
1: Olha a hora.
9: Olha a hora.
1: Ô, Roseli Nunes pediu, Grupo Menos e Mais, P do Pecado, participação de Simone Mendes, 4 e 6.

0: Mendes, Simone Mendes.
1: Esqueça tudo, pagode de qualidade.
0: Que coisa linda, hein?
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2: Brasil!
3: Opa, pra você com o rádio ligado na melhor. 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O Polaco da Fazenda Querência já falou pra mim que esse mês, agora que vem agora, ele vai comprar uma moto pra ele, lá da Fazenda Querência, né, Polaco? Ele está lá com o rádio ligado, ouvindo a gente da Fazenda Querência. Ele não vê a hora desse mês que vem agora, virando o mês que vem agora, já vai lá no Benito comprar essa moto elétrica. Falou, Fábio Lara, eu vou comprar, é certeza. Ele vai comprar uma moto elétrica pra vir lá da Fazenda Querência até pra cá, pra ver os amigos, depois volta pra Fazenda Querência. Vou atender mais três ouvintes rapidão e tocar mais uma música pra você. A próxima agora vai para o Tarcísio. Dona Luzia, no Aparecidinho, pediu faz tempo. Teodoro e Sampaio, Cachorro Giló. É, pediu faz tempo essa música. Então vamos atender o Tarcísio e a Dona Luzia. Tendo que rapidão mais três ouvintes e já toco mais três músicas, beleza pura? Então vamos lá.
4: Já tô chegando na sua casa, pode ser. Tome cuidado que ninguém vai perceber.
3: E também tem a música do Zé Neto e Cristiano para o Pedrinho Borges. É a música Cativa. Ele falou, Fábio, toca qualquer uma do Zé Neto e Cristiano. Escolhi essa é bonita demais. Música recente, música nova para vocês aí. Ah, o nome da música é Cativa, tá bom, gente? Para vocês, Zé Neto e Cristiano, e para o Adriano Borges também. Ouvindo a gente aí. É a próxima pra vocês aí. Quem fala comigo? Alô, Brasil, boa tarde.
5: Boa tarde, Padre Vlad. E a Cleusa que tá falando. E ela pediu uma música do... qualquer uma do Chitãozinho Chororó aí. Tá? Ofereço a música pro meu marido, pro Rogério, que fez aniversário ontem. 48 anos. Ofereço a música pra minha filha, a Ana Carolina. E pro meu genro, Bruno. Para meus netos, a Estela, a Manuela, Maria Cecília, o Henrique. Beleza, música para todos que gostaram da música.
3: Beleza pura, tem mais um áudio aqui.
6: Aí, Fábio Lara, se você vê aí, ó. Aí o Rogério, você não lembra, né? Sobrinho do Ricardo, crescemos juntos, fomos criados juntos. Aí a minha netinha, essa é a minha netinha, ó, minha lindeza, minha princesa.
3: Opa, tô vendo aqui, legal.
6: É nóis.
3: Opa, beleza, agora lembrei.
6: Ô, Fábio Lara, aqui é o Rogério, de novo. Ô, Fábio Lara, manda a música aí pra nós aí do qualquer uma do Teodoro Sampaio,

0: Milionários é Rico.
1: Beleza, vou tocar agora.
0: É, para todos que estiver ouvindo, para minha esposa, para minha filha Carolina, para meu genro Bruno, para minhas netas, meus netos, e para você aí, e que você tenha um dia muito feliz, muito alegre, muito contente, que seja muito feliz. E mande para nós todos que estão ouvindo aí, viu?
1: Beleza.
0: Obrigado.
1: Mas eu lembro de vocês, sim. Lembro, sim. Tá bom? Um abraço forte. Agora 4:18. Vamos tocar mais uma música. Ele pediu faz tempo já. O casal Tarcísio e Dona Luzia, no bairro Aparecidinho. Pediu Cachorro Giló, Teodoro e Sampaio. Já, já, tendo mais ouvintes. 102.3.
2: Bora, bebê. Olha a hora.

Alô, Brasil! Pra você com Rádio Legado! Já já tem Marciano, Aqueles Olhos Negros, também pra você pedir essa música já já. Ó, já já, Eduardo Costa para Landa Feliciano. A Deusana já tá chegando um pedaço. Já já tendo a Deusana também com Rádio Ligado aqui na Melhor. Aquele forte abraço pra você ligado com a Difusora FM 102.3. Então agora vou atender mais ouvintes. O Benito vereador também tá sintonizado com a gente também aqui na Difusora FM 102.3, tá bom, gente? Para você com rádio ligado, vamos atender toda essa galera participando com a gente aqui na Melhor. Alegria e descontração para você.

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0: Para você, bora Brasil, atender mais ouvinte, deixa eu dar uma olhadinha agora aqui no WhatsApp da rádio e no meu WhatsApp também, para nós atender mais ouvintes na melhor, deixa eu dar uma olhadinha quem tá chegando por aqui, Zezinho Bebida chegando por aqui, quem mais aí, opa, o Benito tá sintonizado com a gente também. O Benito, forte abraço para você. Muito obrigado pela audiência. Quem mais aqui? Zezinho Bebidas, sintonizado com a irmã, mandou áudio para nós aqui. Alô, Zezinho Bebidas, ele quer franguinho na panela. Vamos pôr a voz ao vivo, hein, Zezinho? Ao vivo na rádio. Ele está dando de presente aí um fardo no sorteio de hoje. Um fardo de refrigerante, 2 litros Fabiani de presente. O Zezinho mandou mais 2 áudios aqui. Vamos ouvir a voz do Zezinho, Tem mais ouvinte mandando áudio para nós aqui, estou preparando os áudios. 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E quem vai falar comigo aqui? Alô, Brasil?
1: Não dá um jeito de tocar minha música aí não, hein? Pode oferecer pra todos os meus fregueses, hein, vagabundo?
0: Ô, Zezinho Bebida, fala comigo, Zezinho.
1: Não
0: dá um jeito
1: de tocar minha música aí não, hein? Pode oferecer pra todos os meus fregueses, hein, vagabundo?
0: Vamos mandar.
1: Amanhã nós tomamos uma lá no bar da Sandra.
0: Ah, opa, da Sandra.
1: Não, mercearia da Sandra.
0: Aê, mercearia da Sandra, Zezinho Bebidas.
2: Boa tarde, Fabulara. Eu queria botar meu nome no sorteio, Maia Sofia Souza de Oliveira. E também queria uma música... É, Body Splash, por favor. Música Body Splash do Felipe Araújo.
0: Felipe Araújo.
2: Obrigado.
0: Beleza. Já tô procurando aqui a sua música do Felipe Araújo. Beleza pura. E muito obrigado aí pelo carinho, pela audiência e pela sintonia. É música nova do Felipe Araújo que ela quer ouvir. Beleza pura? Se tiver aqui nos computadores... Ah, já achei a música aqui. É Felipe Araújo com a participação de Luan Santana. Já tá na tela. Beleza, forte abraço. Mais ouvinte, tá bombando. A nossa audiência. Bora Brasil. Quem mais aqui pra falar com a gente aqui? Agora são 4 horas e mais 25 minutinhos, 4h25. Hoje tem sorteio de prêmios. Confira com a gente, olha, você que ligou o rádio agora há pouco e não está sabendo o que você vai ganhar de presente hoje, aqui na rádio, o sorteio é 6 horas da tarde. Então, vou passar para você agora aqui certinho os prêmios que você vai ganhar hoje. Tá bom, gente? Então, confira com a gente agora os prêmios. Fique pertinho do rádio para você saber os prêmios que você vai ganhar hoje de presente aqui na rádio. Confira com a gente agora os prêmios.
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0: 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E ele pediu a música Franguinho na Panela. Ele vai ouvir agora essa música. 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

0: Tira o pé do chão, Santo Antônio da Platina, Paraná. 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Audiência comprovada. Alegria, descontração, música boa pra você. Tira o pé do chão, aumenta o som, galera. Cê manja no movimento. E o quê? Tem de tudo, só não tem sentimento. Vamos lá, bora Brasil. Vem comigo.
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0: Eu vou agora atender mais ouvintes. A audiência comprovada, 4:34. 4:34. E já eu mando um alô super especial pra galera do Bar do Sidão, na rua Moacir Poli, travessa com a 1003. Também já eu mando um alô super especial pra todos os clientes do Bar do Seu Zé da Cortinha, Trevo do Paladim 3 também. Já. Eu estou aqui com os nomes da galera pra nós mandar aquele alô super especial pra vocês aí, galera. Fique ligado aqui com a gente. Porque agora eu vou ter mais ouvinte. E hoje tá recheado. Quem vai ganhar os prêmios hoje? Boa sorte!

0: Mais ouvinte pra falar com o Fábio Lara. Chegando pra nós aqui. Mensagem de texto. Boa tarde, Fábio Lara. Gostaria de participar do sorteio? Hélio Renato Vieira de Souza, de Santo Antônio. Valeu, Hélio. Hélio Renato Vieira, um abraço forte pra você. E muito obrigado pela audiência. Bora, Brasil. Alô, Brasil e você, tudo a ver. Vem. Quem mais aqui pra falar comigo? Tem mais ouvinte? É claro que tem mais ouvinte. Alô, Brasil!
1: Boa tarde, com a música, vou aí, põe meu nome no sorteio, meu nome é Aline Francisca de Oliveira, meia do Negão Palmeirense, põe Maria Mendonça e trio Parada Dura. Feliz pra todo mundo que tá aqui no bar da Cotinha.
0: Opa, valeu! Olha lá, Aline ouvindo a gente, é isso, a mulher do Negão Palmeirense. Alô, Brasil, fala de novo! A esposa do Negão Palmeirense, lá no bairro do seu Zé Trevo, do Bordinho 3.
1: Fábio Lara, boa tarde, com a música, vou aí, eu põe meu nome no sorteio, meu nome é Aline Francisca de Oliveira, meia do Negão
0: Aline Francisca.
1: Põe Maria Mendonça e trio Parada Dura. Feliz pra todo mundo que tá aqui no bar da Cotinha.
0: Beleza, é a música Aceita Que Dói Menos, é essa? Beleza, Aline é Francisca, que trabalha no Frango Pioneiro, esposa do Negão Palmeirense. Essa é boa demais, hein? Já pra vocês aí com o rádio ligado. Trio Parada Dura com Marília Mendonça. Quem mais aqui? 4h36, 4 horas e mais. 36, 6 horas da tarde é o sorteio. Quem será que vai ganhar? Ei, boa sorte! Alô, Fábio Lara, boa tarde. Manda um alô aqui pra mim, Dona Neuza, minha esposa. E manda uma boa também do Zé Neto Cristiano para nós. Valeu, e coloca no sorteio. Bruno Rafael Alves. Já tem Zé Neto e Cristiano. Lá para o Pedrinho Borges, a música Cativa. E para o Adriano Borges. Aproveita e manda para você também, Bruno Rafael Alves. Pode ser? De carona com essa música legal. Quem mais aqui? Bora, Brasil. Tá bombando. Domingão, é só alegria. Boa tarde, Fábio Lara, quero participar do sorteio, ok? Seu ouvinte de todos, Domingão, Benedito Lopes. Alô, Benedito Lopes. Alô, Jane. Abraço forte para a Jane e para o Benedito Lopes. Alô, Bar do Cavalo, lá na rua Dom Pedro II, com certeza está me ouvindo. É o bar tradicional de nossa cidade. Alô, Bar do Cavalo, aquele abraço. Terezinha Lopes de Guapirama, um abraço.

0: Passo. Fala comigo.
1: Oi, Fábio, boa tarde. Quero ouvir a música com o milionário José Rico, Anjo Louro. E também quero participar dos sorteios. E eu sou Terezinha Lopes de Guapirama. Obrigada.
0: Valeu, Terezinha. Terezinha Lopes de Guapirama. Um abraço para você, tá bom? Beleza pura. Vamos tocar agora um sucesso bem legal. Ó, pediram faz tempinho já. A música A Maior Saudade, com Henrique e Juliano. É, pediram faz tempo essa música, A Maior Saudade. Vamos curtir agora com Henrique e Juliano. 4h38, essa música é bonita demais. E a letra da música é maravilhosa. Pediram, vai curtir agora na Difusora FM 102.3. 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

0: Henrique e Juliano, Pediu, Vá Curtir. A letra dessa música é boa demais. Aumenta o som para você curtir a letra dessa música maravilhosa. Essa música é linda demais, do Henrique e Juliano. É uma das minhas preferidas, do Henrique e Juliano. Boa pedida. A Maior Saudade, Henrique e Juliano. 4h40, boa tarde.
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0: Opa, hoje tem.
1: Tem cabaré essa noite.
0: Opa, ui, ui.
1: Tem cabaré essa noite.
0: Essa noite, essa noite.
1: E tem cabaré essa noite.
0: Ui,
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0: Hoje tem.
1: Tem cabaré essa noite. Convidado, viu?
0: Convidado. Agora são 4 horas mais 43. Até 6 horas, minha companhia pra te fazer feliz. O nosso amigo Chiquinho, que trabalha há muitos anos na Samp Fiat, também está sintonizado com a gente, mandou um áudio para nós. Vamos ouvir a sua voz agora ao vivo. Aqui na Melhor 102.3. Tá bom, gente? 4 horas e 44 minutinhos. Eu vou até 6 horas da tarde. E hoje tá recheado de prêmios. Quem vai ganhar os prêmios hoje? Boa sorte. Então bora lá, Brasil. Ouvi a voz da galera. Quem fala comigo? Boa tarde.
2: Alô, Fábio. Aqui é o Chiquinho. Tá certo que você fala. Tô aqui no bairro do seu.
0: Opa, Chiquinho, que trabalha há muitos anos na Samp Fiat. Beleza pura. Fala comigo, Chiquinho. Alô, Brasil. Fala ao vivo na Melhor.
2: Alô, Fábio, aqui é o Chiquinho, tá certo que é que você fala? Tô aqui no bairro do Seu Zé, manda uma música pra nós.
0: E qual música, Chiquinho? Qual música?
2: Pode mandar Espuma da Cerveja pra nós, que tá curtindo aqui no bairro do Seu Zé.
0: Espuma da Cerveja, beleza, valeu, Chiquinho da Samp Fiat.
3: Fábio, manda o Eduardo Costa.
0: Beleza.
3: Ô, Fábio Lara, tô de olho no seu sorteio, hein? Eu quero ganhar. Quero ganhar aquela carne de porco.
0: Beleza. Hoje tá recheado de prêmios, gente. Mas tá recheado. Muitos prêmios, tá bom, gente? Vamos lá. 4h45. Nós temos ainda para até 6 da tarde para te fazer muito feliz, até 6 horas. Já já eu mando um alô super especial, bar do César da Cotinha. Todos os nomes estão comigo aqui para mandar um alô para vocês especial. Também para toda a galera do bar do Sidão, lá no Aparecidina, rumo ao Cepoli, travessa com a B3. Agora, a próxima música vai para a galerinha lá do Aparecidina 3, já já. Boa tarde, Fábio. Lara, toca a música pra nós do... Música do Júlio César. É Cowboy Vagabundo. Somos da cidade de Curiúva, Paraná. Conchinha. Beleza. Forte abraço ao pessoal de Curiúva. Ouvindo a gente lá na cidade de Curiúva. Muito obrigado pela audiência, tá bom? Ele quer a música Cowboy Vagabundo. Beleza. Já, já. Aproveita e manda essa pro Cowboy. O Cowboy que tá lá no bar do Seu Zé, né? O bar do Seu Zé, tá até derrubando o copo lá, né? No bar do Seu Zé. O Seu Zé não aguenta comprar copo mais lá. É. Beleza. A música Cowboy Vagabundo, Cowboy. Mas esse cowboy lá é trabalhador, né? Trabalhador. Trabalha com maquinário. Beleza. Quem mais aqui? Bora Brasil. Tem mais ouvinte aqui, galera. Tá bombando. Ó, já já atenda a Deusana. Já já. Boa tarde, Fábio Lara. Mandou pra nós aqui. Coloca aí no sorteio. Beleza pura. Valeu. É Ana Maria Moraes. Ouvindo a gente. Agora vamos tocar mais uma música. A Aline Francisca, ouvindo a gente lá no bar do José da Cotinha, pediu faz tempo a música do Trio Parada Dura com a Marília Mendonça, ela que é a esposa do Negão Palmeirense. O Negão Palmeirense, todos os dias a partir das 5h30 da tarde, agora com espetinho de porco, de boi, pão de alho lá no bar do José da Cotinha também pra vocês lá, tá bom, gente? Marido de aluguel também, serviços gerais. E também agora o Negão Palmeirense agora é Uber. Uber também é tudo pouco. E ela pediu faz tempinho essa música. Vamos tocar agora pra vocês aí. Aceita que dói menos na Difusora FM 102.3. Aline Francisca, esposa do Negão Palmeirense, oferece para todos os clientes do bar do José da Cotinha, que estão lá presente, e também para toda a galerinha lá do Frango Pioneiro. Ela trabalha no Frango Pioneiro. Hoje descansando, amanhã retorna aos trabalhos. Aceita que dói menos.

0: tira o pé do chão. A próxima música vai para o Paulo Osório, lá no Aparecidinho. Pediu faz tempinho também a música Água com Açúcar, Luan Santana. Já já para a sua esposa, suas filhas, toda a família com rádio ligado lá no bairro Aparecidinho. Luan Santana, Água com Açúcar é a próxima para você.
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0: Pode ser, o quê?
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0: 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Vamos lá! Aqui é assim, gente, a gente canta, brinca, conversa, é com os ouvintes da rádio, é um programa super animado, descontraído, alegre, pra fazer você muito feliz aí do outro lado do rádio.
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0: 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E o quê?
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0: escondidinho. Agora são 4h51, já tem Zé Neto e Cristiano, Cativa. A música Cativa para o Pedrinho Borges, na parte de 3. E para o seu pai, Adriano Borges. A sua mãe, toda a galera lá ouvindo a gente. Segura, porque agora eu vou atender mais ouvintes na melhor. Opa, alô Brasil, 4h51, já vou mandar um alô super especial para o Bar Palmeirense, Bar do Sidão, na rua Moacir Poli, para todos os seus clientes, a sua esposa, de Dona Dionice, toda a galera, com certeza, com rádio ligado, me ouvindo.
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0: Bora Brasil, atender mais ouvintes. Então bora lá, falar com o Fábio Lara. Agora são 4 horas mais 52 minutinhos. 6 horas da tarde é o sorteio e hoje tá recheado de prêmios. Vai mandando o seu nome completo para concorrer prêmios. Quem mais aqui? A próxima música é do Paulo Osório, A Água com Açúcar, Beleza Pura. Mais ouvinte, tá bombando. Alô, Brasil.
2: Boa tarde, meu amigo Fábio Lara. Serginho Brasil, Coronel Bergol. Que Deus.

0: a música Fazenda São Francisco, oferecer pro Jaime Santos e pros meus amigos da Lanchonete Central. É nóis, moleque. Tamo junto. Então, boa tarde aí.
1: Alô, pessoal de Cornélio Procópio. Muito obrigado, muito obrigado, muito obrigado pela audiência. Quem mais aqui, ó? Maria Fernanda da Silva. Eu queria concorrer ao sorteio, fazendo favor. Beleza, consegui.

0: capinha do que, o meu amigo? É capinha de celular, é isso? Beleza, manda pra nós aí. Ele mandou um áudio pra nós aqui, vamos colocar o áudio. Maria Fernanda da Silva Lima, fala comigo, boa tarde.
1: Tarde. Sou Maria Fernanda da Silva Lima e eu queria pedir a música 5KM.
0: Beleza, 5KM, ela quer ouvir. Beleza pura. Pra você com rádio ligado, quem mais aqui pra falar comigo? Mais ouvinte, tá bombando, gente, a nossa audiência. Lourdes Gomes, alô Lourdes Gomes, fala comigo, boa tarde, boa tarde, boa tarde.
2: Boa tarde, Fábio Lara. Aqui é Lourdes Gomes, de Santo Antônio da Platina. É, manda uma música, Vitor e Léo, Linha do Tempo. Ofereço pra todos que estiver ouvindo e quem gostar da música. E também coloca nos sorteios que estão aí.
0: Tá joia, querida, tá joia.
2: Muito obrigada.
0: De nada, um abraço, beleza. Quem mais? Mais.
2: Boa tarde, Fábio Lara. Aqui é Lourdes Gomes, de Santo Antônio da Platina. É, manda uma música, Vitor e Léo, Linha do Tempo. Ofereço para todos que estiver ouvindo e quem gostar da música. E também coloca nos sorteios que estão aí, tá bom? Muito obrigada, abraço.
0: Opa, de nada, querida, porque agora vou atender o Paulo Osório, direto do bairro Aparecidinho, pediu faz tempinho, Luan Santana, Água com Açúcar, vamos curtir agora na Difusora FM 102.3, 4h55, boa tarde, Norte Pioneiro, boa tarde, toda a região.
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0: Desculpa parecer meio ansioso, mas já tem alguém bebendo!
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1: Opa, pra você com o rádio ligado, já já tem Sérgio Reis pra você também, ligado com a gente da Difusora FM 102.3, porque agora eu vou atender mais ouvintes ao vivo, aqui na Melhor. Tira o pé do chão, 5 horas mais 8 minutinhos, 5 horas mais 8 minutinhos.

Bora, Brasil! Agora sim, mais ouvinte para falar comigo ao vivo, aqui na Melhor. A galera ouvindo a gente, já chegou aqui áudio do Alemão do bairro Aparecidinho 3. Ele mandou um áudio para nós aqui, eu quero ouvir a voz do Alemão do Aparecidinho 3. E já tô com a lista dos nomes aqui para mandar um alô super especial, o bar do Seu Zé da Cotinha, Trem do Aparecidinho 3 e também...

0: a galera lá do Bar do Sidão, na rua Moacir Poli, travessa com a 1003, tá bom, gente? Bora, Brasil! Ouvi a voz dessa galera animada. Alô, Brasil! Alô, Brasil! Passou rápido a hora, hein, gente? Já são 5 horas e 9 minutos. O sorteio é 6 horas da tarde. Tá bom, gente? Então, vamos lá. Faltam praticamente menos de uma hora para fazer o sorteio de prêmios. E ir embora! É... Então bora, Brasil, fala comigo, quem vai soltar a voz agora? Quero ver a voz do Alemão do Aparecidinho 3. Aonde você está, Alemão do Aparecidinho 3? Fala comigo. Tem aqui mais, tem 3 áudios aqui, né? Alô, Brasil, quem fala?
1: Ah, eu ganhando a carne de porco, pra mim tá bom. Ô, Glória, me manda a carne de porco.
0: Ela quer a carne de porco.
2: E aí, Fábio, beleza? O Alemão...
0: Opa, Alemão do bairro Aparecidinho 3 vai falar com a gente agora. Então fala comigo, boa tarde.
2: E aí, Fábio, beleza? O Alemão do Aparecidinho 3. Fábio, toca uma música pra nós aí do Bruno Marrone, Vida Vazia. É, vamos oferecer aqui para o Trevo aqui, o seu Zé do Trevo aqui, para o Valdir Pinto, para o Cato, para o Marcelinho, Antônio Chapecó, para o Jô Soares lá do Porto Seguro. Vamos oferecer para a Dona Sandra, para o seu William e para os demais também que estiver ouvindo aí, tá? Programação aí, toca pra nós aí, valeu, tamo junto!
0: Valeu, Alemão, quem mais?
3: Então, eu queria ouvir Zeneto Cristiano. Zeneto Cristiano, aí, A Culpa da Saudade.
0: A Culpa da Saudade. Falou com nós, com a gente aí, mas não mandou o nome. Quem que é o ouvinte aí? Manda o nome pra nós aí. Mandou a música A Culpa da Saudade. Ele pediu a música, mas não mandou o nome pra concorrer prêmios, beleza? Um abraço forte pra você com rádio ligado, quem mais aqui? Lembrando, gente, que a próxima música também, eu vou mandar a música Advogado Fiel para a Aline, lá do Aparecidinho 3. Ela pediu faz tempo essa música, Advogado Fiel, e vamos mandar pra ela, tá bom? Lá do bairro Aparecidinho 3. Ela pediu, é irmã do Alemão, é isso mesmo. Ela pediu faz tempinho a música Advogado Fiel, e vamos atender ela. Um abraço forte para você, o Tonho também, maridão, ouvindo a gente lá. Forte abraço, muito obrigado pela audiência e muito obrigado pela sintonia. Advogado Fiel, já para vocês aí, ouvindo a gente no Aparecidinho 3, tá bom? Beleza pura? Muito obrigado pelo carinho, pela audiência e pela sintonia, toda a galera com rádio ligado. Mais ouvinte aqui, olá Fábio Lara, boa tarde. Aqui é o Elias Ribeiro de Assis, coloca no sorteio. Beleza, valeu Elias, um abraço forte. Muito obrigado aí pela audiência. Ó, já eu vou repetir pra vocês os prêmios que você vai ganhar hoje, 6 horas da tarde. Tá recheado de prêmios. E já fique ligado no rádio. Vou passar pra vocês. Você que ligou o rádio agora há pouco e não ouviu os prêmios que nós temos para sortear, então já vou passar pra vocês aí, ok? Quem mais aqui pra falar com a gente aqui? Mais ouvinte, alô, alô, alô, Brasil. Alô, boa tarde.
4: Boa tarde, Fábio, Lara. Sempre passo mensagem mais cedo, mas hoje eu cheguei mais tarde em casa e agora que eu tô passando. Põe meu nome no sorteio aí, meu amigo. Tá bom? Tá. Põe meu nome no sorteio, beleza. Aí, se der pra você. Oi. Um grande abraço. É Maria Helena Carvalho da Silva, Vila Claro. A Xuxinha. Tá?
0: Oi, Xuxinha.
4: Pra todos que estiver ouvindo, O Poder do Criador. Tá bom?
0: Beleza.
4: Quero ouvir essa música e ofereço pra todos que estiver ouvindo. A baixinha lá da bairro da Alegria. Tá bom?
0: Beleza.
4: Pra você, tá bom? Um grande abraço. Meu e do Moacir Menino pra você.
0: Tá, joia.
4: É meu nome sorteio aí, tá bom? Eu quero ouvir minha música hoje, tá bom?
0: Beleza, beleza, beleza. Um abração forte pro pessoal de Curiúva também. Curiúva mandou pra nós que faz tempinho. É, Jocilene Siqueira, de Curiúva, da cidade de Curiúva, pediu a música da Marília Mendonça, De Quem é a Culpa, beleza? Faz tempinho que ela pediu, vou tocar pra você também essa música, De Quem é a Culpa, Marília Mendonça. Fique ligada na melhor direto da cidade de Curiúva. É muita música, gente, não vai dar tempo de tocar todas as músicas, tá bom, gente? Mas a gente manda um alô pra vocês aí. Ok, agora tem Advogado Fiel.

Opa, beleza pura. Olha, pra você que ligou o rádio agora há pouco, não está sabendo quais são os prêmios de hoje? Então fique ligado, confira agora os prêmios que você vai ganhar. Agora são 5:19, 5:19. Confira agora os prêmios. Temos 6 prêmios. Boa sorte, tá bom, gente? Então confira agora os prêmios que você vai ganhar. Pra cima,

Atenção para os prêmios que você vai ganhar hoje, 6 horas da tarde o sorteio. Agora são 5 horas e 19 minutos, falta poucos minutos para acontecer o sorteio e nós encerrar o programa com chave de ouro. Você que ligou o rádio agora há pouco não está sabendo dos prêmios, então boa sorte, confira os prêmios. Hoje vai ter sorteio de uma costela assada, já está assada, temperada, está derretendo. É presente da Casa de Carnes Castro e Via Limitada aqui na rua Rui Barbosa, no centrão da cidade. É presente Dona Nícia, a Lousada da Curtilde, tá bom, gente? O segundo prêmio é um frango assado. É presente da Casa de Carnes Castro, é da presente lá do bar do Seu Zé. O frango assado recheado com recheio por dentro é presente do bar do Seu Zé da Cortinha, lá do Aparecidinho 3. 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É isso aí. Um frango assado. 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O terceiro prêmio, você vai ganhar uma marmita, uma marmitex, do tamanho grande, para buscar amanhã, o horário de almoço, ali no restaurante Sabor de Casa, próximo ao Mercado Purga, próximo ali a Dicas Salgados. Quem for o ganhador, ganhadora, buscar amanhã a sua marmita, tamanho grande. Alguém vai almoçar amanhã na faixa, sem pagar nada. 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Boa sorte! O quinto prêmio é presente da Regina Lanches, lá no Calçadão. Tem que buscar ainda hoje, até as 10 horas da noite, com a sua identidade, um lanche maravilhoso de presente do sorteio. Hoje alguém vai ganhar um X salada egg completo, mais uma fantalata. Um X salada egg completo e mais a fantalata. Buscar ainda hoje com a sua identidade. O sexto prêmio é 2 quilos de carne por caipira. Presente do Bado Jorge e Bado Vilão. 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Tem todo o maquinário lá no Bado Jorge, Bado Vilão. 2,5 kg de carne por caipira. Quem for o ganhador tem que buscar ainda hoje até as 10 horas da noite com a sua identidade. Legal, gente? Conferiram aí os prêmios que você vai ganhar hoje. Hoje, daqui a pouco. Agora, 5h22. 5h22, eu vou atender agora mais 3 ouvintes rapidinho, rapidão, e vamos tocar mais uma música para você. Bobonzinho! 5h22, você bem rápido, gente, porque é muito ouvinte. Faz gosto. E o quê? Tiro pelo chão. Santo Antônio da Pratina, Paraná. Alô, Norte Pioneiro.

0: derrete. Vamos lá. Alô, Brasil. E quem vai soltar a voz agora? Quem vai soltar a voz? Eu quero ouvir a voz dessa galera animada, super agitada. Vai falar agora, a Deusana chegou no pedaço. E tá chegando a Deusana. A Deusana tá chegando no pedaço. Eu quero ouvir a voz da Deusana agora. A Deusana vai falar. Deusana. Ela vai falar. Ela manda música pra Santo Antônio, região e peso. Ai, Deusana tá chegando. Ah, Deusana. Então fala comigo, Deusana. Ao vivo aqui na Melhor. Boa tarde. Alô, Brasil. Fala, Deusana.
1: Pois acabou. Não vai ver mais. Vamos sair afora agora. Eu vou me censurar. Princesa, essa live tá boa. Fazendo show aí. Chega, Ribem. Boa tarde, Fablara. Você que tá atrás da alegria. E tô aqui participando da 102.3. Ei, povão pra ti, né? Falando da live, hein?

0: usou meu nome. Aí falou pra ti, né? Aí falou da alegria. Chega aí, é roxo com a trala, hein? Ô, Fioquinho, ô, Natália Valim, grande você em setembro também. Ô, Pombradense, hein? Ô, meu povo, nós temos fininha, sapão, doente, quase que você, Claudineia. Vasilino, Claudete, Cote Gota também. Ei, Olga Belinha, seu limão, prima Aline Cabral, Sirlene, Janaína, Jaqueline também. Ei, Pombradense, Cabral, Cabral, tudo família, Neona Cabral lá. Ei, Thelminho Baixa Caré, chega aí, aí, o homem que vende ovo aí, o Ricardão, né? Sim, não, mas não, hein? Ô, padrinho de quem lançando a grota, lançando as grotas também, chega aí, hein? Hoje eu tava lá hoje, hein, Pombradense. Camarão, Holanda Feliciana, camarão passou por lá hoje, hein? Falando em camarão e peixe, né? Ei, meu povo, né? Você falou que não ofereço pra ele aí, sim, não, mas não, hein? Ei, meu povo do hashtag, hein? Ei, povo da Vila Clara, Vila Rica, 26 é rica aí, hein? Povo da Areia, Sidney, meia com tomatinho na feira, Luzia da feirinha também. Ô, Vosquinha da Gabiroba também, ô, Mateus também lá, seu Maurício também. Lá da Gabiroba também, ô, Rosa também lá, Rosinha também lá, hein? Mandando aquelas grotas lá, hein? Ô, Madrinha, Madrinha Fátima também, pô, dessa Gilmar. Ô, Celinha Caiporinho, chega aí, madrinha, hein? Ô, Padrinho Jacó, prega fogo na rádio amanhã, hein? Que eu tô lá naquela live, lá naquele show teu lá, hein? Ô, Fabiola, fazendo show live, hein? Chega aí, Chicote Estrala, hein? É roxo, pô, Brané. Ô, Valkyrie, ô, povo do Partinho 3, que é bom, Jéssica. Luciano, minha esposa Valkyrie, também do Partinho 3. Chega aí, povo da Serra Pelada também. É roxo, povo da Vila Ribeiro, Vila 7, Vila São José também. Vila que é claro, Vila da Clarita, né? Povo do Colorado. É, povo Branense, olha aí, filho do meu povo. Chega aí, povo Branense.
1: Chega aí, Reba.
0: Do Parceiro Zé da Mercearia de Santa Cruz também. Chega aí, povo Branense. É roxo, povo
1: Branense. É roxo. Chega aí, Reba, Deusana. Vamos lá, quem mais aqui pra falar comigo? Mais um ouvinte, vamos tocar mais uma música. Alô, Brasil, zil, zil, zil, zil, zil. Essa é a Deusana. Bora, Brasil, 5h26. Alô, alô, Brasil, zil, zil, zil, zil. Quem mais aqui pra falar com a gente aqui? Rapaz do céu, é muita gente pra nós atender. Alô, Brasil, quem fala? Ah,
2: cadê minha música? Eu tô dei.
1: Opa, qual que é a tua música? Fala comigo, querida.
2: Fábio, tudo bem? Fábio, eu sou a Maria aqui da Serra Pelada. Toca o Valmir Marciano, aquele Olhos Negros pra mim. Se você tocar, eu agradeço.
1: Olhos Negros, beleza, com o Marciano, beleza pura. Valeu, querida. Quem mais aqui? Mais ouvinte, mais ouvinte, mais ouvinte. Tá bombando aqui, galera. É muito ouvinte, muito ouvinte. Para nós atender, aquele abração forte, muito obrigado pelo carinho e pela audiência. Tem mais ouvinte aqui, mais ouvinte no Paranão, Paranão, fala comigo.
3: Oi, Fábio, Aparecida aqui da Vila Coelho, põe meu nome no sorteio, Aparecida Ferreira do Santa Andrade, põe meu nome na marmita, vou me comer amanhã, ou dos outros prêmios também.
1: Quer ganhar a marmita aqui?
3: Meu aniversário dia 27, eu já ganhei adiantado, já.
1: Opa,
3: eu quero
1: beleza.
3: Ouvir a canoa do Eduardo Costa, Deus é Caipira. Leva pra Tayara, Nayara, Eduardo, Karina, meu marido Luiz, Rosalina, a Fátima aqui na Vila Coelho, que vai fazer aniversário amanhã. E pra todos.
1: Beleza, valeu, quem mais aqui? Opa, mais ouvinte, eu acho que esse aqui é o japonês, é o já, pu, ne. Fala, japonês.
4: Boa tarde, família. Seu o João, não, japonês. Se você pedir, pode pedir uma música do nosso pai, tá pensando lá. É, eu falei pra você falar, também falei, é pra Taesio, também falei. É pra na Letícia também fez. É, o Espinho do Propolá, o Denise do Bar também fez. O Espinho do Bar Deficiente também, tu fez. É, meu irmão tá mal, tá? O meu irmão Samuel também fez. Do Barbuxa aqui, em casa aqui, também, o Baiano, o Guinaldo, e também, o Adriano também. E também fez. O Marcão Pedreiro. Põe o sorteio, foi lá.
1: Beleza. Valeu, valeu.
4: Eu ponho sorteio aí, tá bom?
1: Valeu, valeu, valeu.
4: Eu, o japonês Jonas.
1: Alô, japonês Jonas, valeu, valeu pela participação. Agora vou atender a ouvinte que pediu faz tempo uma música. Ela é moradora da cidade de Curiúva e pediu faz tempinho já. Vai curtir agora o sucesso da Marília Mendonça aqui na Difusora FM 102.3. 5h29. Já já é o sorteio. 6 horas da tarde.

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1: Brasil!
2: Um alô também para o B. Alô, Adilson Donizete, o B. Lá no Paretinho 3. Não pede nosso programa de rádio no Bar do Seu Zé também. Alô, B. Comprou um radinho azulzinho só pra ouvir a gente no domingão. Alô, B. B. Alô, Brasil. Ziu, ziu, ziu. Alô, B. Um abraço forte pra você também. Aí no Paretinho 3. E quem pediu essa foi a nossa ouvinte ideia da cidade de Curiúva. De quem a culpa? Marília Mendonça com Cristina Araújo. 5:30 da tarde. Falta 30 minutos para o sorteio de prêmios. Boa sorte!

0: Opa, valeu, cidade de Curiúva.
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0: Agora deixa eu mandar um alô super especial pra galera que está ouvindo a gente sempre todos os domingos no Aparecidinho 3. São todos moradores lá do Aparecidinho 3, né? A maioria, todos, está aqui na minha lista. É, moradores do Aparecidinho 3. Então começo mandando um alô super especial lá pro Negão Palmeirense, marido de aluguel, Servi Gerais, agora Espetinhos também, a partir das 5h30 lá no bar do José da Cotinha, Reginaldo Reis. Um abraço forte a você, palmeirense. O Bandidão ouvindo a gente também. Alô, Bandidão. A Marina também ouvindo a gente. O Toninho Chapecó. O Márcio Nelly. Márcio Nelly também, lá no Aparecidinho 3. A Aline Francisca, esposa do marido de aluguel do Negão Palmeirense. O Edio Rota, popular Edião, forte abraço para você. Fábio Júnior de Brito, o Crovinho, Fábio Júnior de Brito, o popular Crovinho, também do Aparecidinho 3. Eu tô com uma lista aqui, gente. Giovanni Arruda também. Alô, Giovanni Arruda. Claudinei da Costa também ouvindo a gente. Lorival Rodrigues trabalha com construção civil. Eu tenho a lista dos nomes aqui dos nossos ouvintes. Eles pedem para marcar o nome deles aqui durante a semana. Iracema dos Santos Oliveira, José Leonardo da Silva, o Léo, sempre lá na mercearia da Sandra, é ouvindo a gente também. O Naia da Silva. Alô, Naia da Silva. Um abraço forte para você. O Polaquinho, do Aparecidinho 3, também do bar do seu Zé. Fábio Júnior, o popular Fabinho, ouvindo a gente também. Natanael Domingos do Gás Rodrigues. Natanael Domingos do Gás Rodrigues. Quem mais lá? Benedito Machado, do conjunto Júnior Afonso. Pediu para mandar um alô também para ele. Paulo Camargo Rocha. Alô, Paulo Camargo Rocha, do Aparecidinho 3 também. Sempre do bar do seu Zé da Cotinha ouvindo a gente. Luiz Antônio Machado Tristeza, o popular Tristeza. Alô, popular. O apelido dele é Tristeza, mas o nome dele é Luiz Antônio Machado. João Carlos Marinho, popular Billy. Alô, Billy, popular Billy, mais conhecido como Billy. João Carlos Marinho. É a galera lá ouvindo a gente. Forte abraço a vocês todos. Quem mais aqui? O Adilson Dorizete, o popular B. Alô, B, forte abraço pra você também, B. Gilberto Lucas Carvalho, o alemão. DG Diego Lopes da Silva. Ah, o DG do Aparecidinho 3. DG Diego Lopes da Silva. José Carlos Dalim, proprietário do bar da Cotinha, treino do Aparecidinho 3. 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Ataíde Justino Leite, o popular Amém. Amém, é mais conhecido como Amém lá do Aparecidinho 3. É bastante gente, galera. Claudinei Serafim, Reginaldo Reis, já falei. E Lourival Rodrigues. É bastante, hein? José Francisco do quiosque do seu Zé Trevo, é do Aparecidinho 3, o Nego Velho. Osmar Soares. E também o seu Gilmar. O seu Gilmar, que é o cover. O cover daquele deputado da Praça Nossa. É igualzinho aquele deputado da Praça Nossa, do SBT. Ele é idêntico ao cover. O seu Gilmar, lá tomando uma no bar do seu Zé também. Tá aí, já falei. Depois eu falo do bar do Sidão, a galerinha. Agora são 5h37. Eu vou atender rapidão aqui, três ouvintes, e vamos tocar mais música pra você. Então quem tá por aqui pra falar comigo? Boa tarde, Fábio Lara, estamos aqui comendo uma carne, aqui no Z. Opa, beleza, coloca no sorteio. Boa tarde, Fábio Lara, e toca música pra nós, Bebê, Beber do Leonardo, beleza. Maria Augusta, um abraço, querida. Muito obrigado pela audiência. Quem mais aqui? Tá bombando, gente. Alô, Fábio Lara. 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Mais ouvinte, alô, alô, Brasil, ziu, ziu, ziu, ziu, ziu, ziu, ziu, ziu. Quem mais aqui pra falar com a gente aqui? Fala comigo, Brasil.
2: Ô, Fabiliari, a Cleusa da Silva. Põe meu nome no sorteio, Fábio.
0: Beleza, Cleusa da Silva. Lembrando que algumas músicas... não

0: Vai dar tempo de tocar, galera. Peço desculpas antes da hora, tá bom, gente? Boa tarde, o Fábio Lara coloca no sorteio. Eu sou a Inês Mendes da Costa. Beleza pura. Valeu, Inês da Costa. Quem mais aqui? Mais ouvinte. Aguardando para ser atendido. O Reinaldinho da Saúde está ouvindo a gente.
1: Eu sou o Fábio Lara, boa tarde. Foi um sorteio aí, filho. Foi uma música boa, hein? Apanhando o sorteio de hoje, tá bom?
0: Beleza. Reinaldinho da Saúde.
1: Pô, só ganho o Regi Fabiba, eu não ganho mais.
0: Ele quer ganhar.
1: Fala aí, filho.
0: Boa sorte. Valeu, Reinaldinho da Saúde. 5h39. Quem mais aqui? Ah, está acabando o tempo nosso. Nosso tempo está acabando, galera. Está acabando o nosso tempo. Vamos lá, tem mais ouvinte aqui. Mais ouvinte. Boa tarde, Fábio Lara. Toca uma música aí pra nós. Aqui no Aparecidinho 3. Aqui é o Noel. Ofereço pra minha irmã Aline, para o meu cunhado Tonho. E coloca no sorteio. Opa, beleza. Agora que eu vi tua mensagem, desculpa aí. Tá bom? Agora que eu vi tua mensagem aqui. Um abração forte pra você, Noel. Ouvindo a gente, Noel Aparecido Lucas Carvalho. Beleza, ele quer a música do Fernandinho. Mais ouvinte, alô Brasil, quem fala?
2: Oi, Fábio Lara, boa tarde. Foi meu nome de sorteio, Sirlene Rodrigues da Silva. Tenha uma boa tarde.
0: Beleza, a Cotinha também está ouvindo a gente lá no Aparecidinho 3. Fala comigo, Cotinha.
3: Oi, Fábio.
0: A Cotinha vai falar ao vivo na rádio agora. A Cotinha é direto do Aparecidinho 3, lá do Trevo. Fala comigo, Cotinha, boa tarde.
3: Oi, Fábio. Sim, estamos ouvindo você aqui, sim, no parque. Nós estamos no mesmo lugarzinho que o rádio está ligado. Só que está um barulhão de gente ali dentro assistindo o jogo. Estou sentado aqui fora, mas estamos ouvindo você.
0: Beleza, agora vou atender o alemão lá no bar do seu Zé ouvindo a gente. Ele pediu Vida Vazia, Bruno Marrone, para você com o rádio ligado. Vamos curtir? O alemão pediu, oferecendo para todos os clientes lá no bar do seu Zé da Cortinha.
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0: Vida Vazia, Bruno Marrone, 5h41. Falta poucos minutos para o sorteio. Boa sorte!

0: Opa, Bruno Marrone, Vida Vazia, quem pediu foi o alemão do bairro Aparecidinho 3. Agora vou atender mais ouvinte, 5h45. 5h45, olha, dentro de 15 minutos, sorteio de prêmios, eu vou embora com o sorteio de prêmios, falta só 15 minutinhos para nós fazer o sorteio, tá bom, gente? Para você com o rádio ligado, não vai dar tempo de tocar todas as músicas, eu peço desculpas de coração aos ouvintes, porque não dá tempo, gente, tá bom? É muito ouvinte para nós atender, muita música. Beleza pura, mas manda um alô para vocês aí. Fique ligado, daqui 15 minutos é o sorteio. O ex-jogador da Platinense também está ouvindo a gente. Lá no Bar do Jorge, Bar do Jorge hoje está dando presente no sorteio 2,5 kg de carne por caipira. E quem quiser comprar, ele tem para vender também. E é um maquinário profissional preparado para cortar para grelha ou para panela. E tem para vender lá, carne caipira, quem quiser comprar, beleza pura? Alô Brasil, quem fala?
1: Oi Fábio, sim.
0: Agora é o Vodô, Cotinha falou, agora é o ex-jogador da Pratinense, Vodô.
2: Ô Fábio, tudo bem? Ô Fábio, eu tô aqui no Bar do Jorge, tá aí o Jorge, seu Zé, tá o Cavalete, os companheiros nossos aqui. Aí manda uma moto bem ajeitada pra nós aqui mesmo, beleza? Pois vem tomar com nós aqui também, companheiro.
0: Beleza. Abração, Fábio. Quase que o Vodô falou assim, manda uma moto pra nós aí. Ele foi falando, manda uma moda pra nós, uma música moda. É, achei que ele queria uma moto. 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Agora deixa eu mandar um alô super especial pra galera. Vou atender mais ouvinte aqui e depois eu mando pro pessoal do Bar do Sidão. Tá bom, gente? Mais ouvinte, então bora lá falar comigo rapidão. Rapidão. Já alguém vai ganhar 6 prêmios. Já alguém vai ganhar uma costela assada, um frango assado, marmitex grande, um fardo de Fabiane, um x salada egg, uma Fanta lata e 2,5 kg de carne por caipira. A costela assada para você, deliciosa, derretendo. O frango assado do Bar do Sozé também tá delicioso, recheado. Vamos lá, gente. Quem mais aqui? Alô Brasil, é muita gente para nós atender aqui. Não vai dar tempo de atender todos, tá bom, gente? Mas eu mando um alô para vocês aí. Um alô, cadê aqui? Mais ouvinte. Aqui é o Hércio Antônio da Silva, coloca no sorteio. Beleza, cadê o Sidney? Tô procurando aqui o Sidney da Água da Areia. Alô, Sidney. Estou procurando aqui a mensagem de texto do Sidney, nosso ouvinte de todos, Domingão. Não estou encontrando aqui o Sidney. Ah, lá, achei o Sidney aqui. Ele pediu a música, faz tempo que ele pediu. Ah, já toquei tua música. Ah, maior saudade. Beleza, toquei sua música. Valeu, 5h48. Quem mais aqui? Tá bombando, gente. Mais ouvinte para falar comigo. Alô, boa tarde.
3: Claro, passa o nome do WhatsApp do rapaz da capinha do celular.
0: Beleza, vou passar, tá bom? Beleza, Tereza. Quem mais aqui? Vamos tocar mais uma música agora? Mais um sucesso bem legal para você com rádio ligado na Difusora FM 102.3. Mas antes, deixa eu dar um alô super especial pra galera lá do Bar do Sidão. Bar do Sidão com rádio ligado, com certeza. TV ligada e rádio ligado.

Alô, galera do Bar do Cidão na rua Moacir Poli, travessa com a rua 1003, tá bombando. A galera lá com rádio ligado, ouvindo a difusora. Obrigado pelo carinho e pela audiência. A primeira dama, sua esposa do Cidão, dona Dionice, forte abraço. Alô, alô, Zé Pião, cliente do Bar do Cidão. Os irmãos do Cidão, Giovanni. Alô, Giovanni. Quem mais lá? Ouvindo a gente, o Du. Alô, alô, irmãos do Cidão. Ouvindo a gente, curtindo a difusora. Alô, Zé Chico. O Marcão da Saco do Brasil. Lucas do Mototáxi Rapidão. O Doni do Mototáxi Rapidão. O Souza dos Glórias. Aquele abraço. A galera ouvindo a gente, Kiko Tesouro do Frigorífico. O Magrão Construção Civil. Cristiano Construção Civil. Lambari Cueinho. Alô, alô. Tio Tio Moreno de Pefarba no Bar do Cidão. Edmar Construção Civil, sobrinho do Cidão. Gelson Kudik, lá no Bar do Cidão. Aquele abraço a vocês todos aí no Bar do Cidão. O Pé de Pato, o Torrador, lá no Bar do Cidão. Da Travessa com a Rua 3, rua principal. Sapinho Palmeirense, também do Bar do Cidão. Alô, galera do Bar do Cidão. Sidney das Vassoura, aquele abraço ao Bar Palmeirense.

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1: Muito bem, para você com rádio ligado na melhor Difusora FM 102.3. Para você com rádio ligado, vamos tocar mais uma música para você agora. Agora essa música vai para o Pedro Borges, ouvindo a gente lá no bairro Aparecidinho. Um forte abraço para toda a galera do Aparecidinho 3. Muito obrigado pela audiência, muito obrigado pela sintonia. Agora são 5h51. Rádio Difusora FM 102.3, mais um sucesso bem legal do Zé Neto e Cristiano. Cadeira cativa para a galerinha ouvindo a gente. Adriano Borges, Pedrinho Borges, do Aparecidinho 3. Toda a família, amigos ouvindo a gente. Vamos curtir agora Zé Neto e Cristiano aqui na melhor. 5h51 para você ao vivo na Rádio Difusora.
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0: Legal pra vocês, Zé Neto e Cristiano, na melhor cadeira cativa na difusora 102.3. Bora, Brasil! Pra você com rádio ligado, 5h54. Já já é o sorteio. Quem vai ganhar? Uma costela assada presente da Casa de Carnes Castro. Quem vai ganhar o segundo prêmio? Um frango assado recheado presente do Bar do Seu Zé da Cortinha, Trevo do Pratinho 3. Quem vai ganhar o terceiro prêmio? Marmitex Grande do Restaurante Sabor de Casa, ali próximo ao Mercado do Purga. Quem vai ganhar? Buscar amanhã a Marmitex Tamanho Grande. O quarto prêmio, um fardo de Fabiane, refri 2 litros do nosso amigo Zezinho Bebidas. O quinto prêmio, X-Salada Completo Egg Fantalata. Quem vai ganhar? Da Regina Lanches. E o sexto prêmio, 2,5 kg de calha por caipira do Bar do Jorge, Bar do Vilão, na rua principal. Já já o sorteio. Boa sorte. Agora eu atendo os últimos ouvintes. Contagem regressiva para o sorteio. A próxima música vai para a galera do Bar do Sidão, Roberta Miranda. E depois em sequência o sorteio. Vamos lá para os últimos ouvintes, não dá mais tempo. Alô, Fábio, aqui é o Guido Golzinho, mandou mensagem para nós agora. Fábio, aqui é o Guido Golzinho, toca para nós aí uma saideira, aí da sua preferência. Da minha preferência? Então pode deixar, deixa comigo, vou tocar vou escolher uma bem bonita para vocês. É o Guido Golzinho, galera. Faltou mandar um alô também mandei pra todo mundo aqui do Bar do Seu Zé, né? Faltou mandar lá pro nosso amigo também lá, né? Todos adoram, todos amam o Christian do Paragin 3, né? Todos amam o Christian, todos amam, adoram o Christian do Paragin 3, né? Todos amam o Christian. Perdeu, é. Só faltou mandar alô pra ele, né? Quem mais aqui que faltou mandar? O Ceará também lá, Ceará no Bar do Seu Zé também, o José Osmar, popular o Ceará, Claudemir da Silva, o Everton Sutivan Vital Barbosa, do Pratinho 3 também, João Deus de Camargo, Creverson Lopes, José Sérgio, o Palmeirense, o DG Lopes da Silva, o DG também do Pratinho 3. Quem mais aqui? É contagem regressiva. Já já alguém vai levar 6 prêmios. Manda aqui os últimos alô. Alô, Fábio Lara de Carona. Eu sou a Maria Sueli Frogeri. Alô. Um abraço, querida. São os últimos ouvintes, não dá mais tempo. Fala comigo.
1: Olá, meu amigo, tudo bem? Aqui é a Adriana Nunes. Vamos ver se vai dar tempo, mas coloca uma música lá, me desculpe, amor. E se der tempo, vai dar tempo de você colocar meu nome no sorteio aí, que eu quero levar aquele prêmio aí que a gente gosta aí todo final de semana. Grande abraço a todos os meus amigos aí de Santo Antônio da Platina. Grande abraço, fica com Deus, tchau.
0: Beleza, agora tem Roberta Miranda, perigosa e linda, para a galera na rua Moacir Poli, travessa com a Rubi 3, Aparecidinho, o Bar Palmeirense, Bar do Sidão. A música Roberta Miranda para todos os clientes do Bar do Sidão.
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0: Depois dessa música, eu venho com o sorteio de prêmios. Boa sorte! 6 prêmios alguém vai ganhar dentro de alguns minutos. Essa é pra galera do Bar do Sidão. Aumenta o som, Sidão do Bar. Alô, Zé Pião. Alô, galera.

Alô, alô, o Gui do Golzinho, lá no Aparecidinho 3, no bar do Sozé da Cotinha. Ele pediu Fábio Lara, toca a saideira para nós, da sua preferência. Então deixa eu dar uma olhada aqui. A minha preferência, tem várias músicas que eu gosto, várias músicas que eu gosto, mas aproveito, vamos mandar uma bem legal para vocês aí. Essa aqui para vocês, bem animada. É bem animada, do Eduardo Costa. Aproveito, mando pra Landa Feliciano também. Ainda tô aí. É essa aqui pra vocês. E já já é o sorteio. E mando essa pra galera do Bar do Seu Zé. Galerinha ouvindo a gente lá. Depois dessa música, vamos para o sorteio. Fique ligado. Essa é pra Landa Feliciano. Aproveito, mando essa pra galera do Bar do Seu Zé da Cotinha. Ainda tô aí, Eduardo Costa.

0: Brasil!
1: Atenção para os prêmios! Atenção, atenção! Para os prêmios dessa tarde. É domingão. Obrigado pelo carinho, pela audiência e pela sintonia. 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O nosso programa acabou. Que pena, gente, que acabou. Tá na hora de ir embora. É com sorteio de prêmios. E legal, se você não ganhar hoje, pode ganhar. Domingo que vem tem muito mais. Acabou. Que pena, gente. Tá na hora de ir embora. Acabou o programa. Eu peço desculpas a você, ouvinte, que não foi atendido.

suas músicas, não deu tempo de tocar as músicas, eu peço desculpas de coração, não é porque eu não quero tocar música, é porque não dá tempo mesmo, gente. É muito ouvinte para nós atender, tá bom, gente? Então peço a compreensão de todos. Muito obrigado, que Deus abençoe a cada um de vocês e Nossa Senhora Aparecida. A Ângela está ouvindo a gente lá na Vila Ribeiro. Alô, Ângela, na Vila Ribeiro. Aquele abraço, Ângela Correia Oliveira, sintonizada com a gente, muito

0: Atenção para o sorteio. Boa sorte. Quem leva uma costela assada, presente da Casa de Carnes Castro e Viena Limitada na Rua Rua Rosa, vai ser entregue pessoalmente para você. Essa costela que está derretendo. Quem leva é Roberto Mendes de Oliveira. Roberto Mendes de Oliveira. Segundo prêmio é um frango assado, presente do Bar do Seu Zé, lá da Cotinha Trevo do Aprendiz 3. Ele tem para vender. Quem quiser comprar hoje ainda para o seu jantar, tem paleta assada, tem costela assada, tem frango assado, vai lá. Ele já assou hoje na parte da manhã com a sua máquina profissional. E quem leva hoje é o palmeirense José Sérgio. Palmeirense José Sérgio. José Sérgio, lá do Aparecidinho 3. José Sérgio, do Aparecidinho 3. Ganha o frango assado. Terceiro, a Marmitex Grande, sabor de casa, buscar amanhã. O horário do almoço é Aline Francisca. Aline Francisca, do Frango Pioneiro. Amanhã, o horário do almoço, buscar uma marmita. Marmitex, tamanho grande. Aline Francisca. O quarto prêmio é um fardo de refrigerante Fabiane 2 litros. Quem leva é do bairro Aparecidinho. O Paulo Osório. Paulo Osório acaba de ganhar um fardo. 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Quem ganha um X-salada? 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Completíssimo, completo. Mais a Fantalata, a Neuzira Rodrigues. A Neuzira Rodrigues. 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X-salada Egg. Completo, mais a Fantalata. Sexto prêmio, 2,5 kg de carne por caipira. Quem ganha hoje é o Popular Ceará, José Osmar. José Osmar, o Popular Ceará, acaba de ganhar 2,5 kg de carne por caipira. O Ceará, do Aparecidinho. Repetido, José Osmar Ceará, 2,5 kg de carne por caipira, do Bar do Jorge.
1: Brasil!
0: Muito obrigado, Santo Antônio da Pratina, região do norte do Paraná, sul do estado de São Paulo. Legal, gente, você não ganhou hoje, pode ganhar domingão que vem. Boa sorte! Não fica triste, não, pode ganhar domingão que vem. Tá joia? Tem mais! Alô, Santo Antônio da Pratina, Jacarezinho, Cambará, Antirá, Barra do Jacaré, Ribeirão Claro, Santa Mariana, Colina Procó, Bandeirantes, Ourinho, Chavantes, Lençóis Paulista, Santa Cruz do Pardo, Guapirama, Coatiguar, Carlopes, Queira Campos, Venceslau Braz, Japira, Pinhalão, Tomazina, Ibaiti, Júlia do Sul, Curiúva, Nova Fátima, São Sebastião da Moreira, Ribeirão do Pinhal, Nova Fátima, abração forte a vocês em Conselheiro Marinque, Abatiá. Forte abraço a vocês todos. Muito obrigado. Eu desejo um ótimo final de domingo para vocês. E desejo uma segunda-feira que vem por aí. Segunda-feira repleta de muitas conquistas e vitórias. Segunda, terça, quarta, quinta e sexta. Que Deus e Nossa Senhora Aparecida proteja cada um de vocês. E que cubra com o manto sagrado a cada ouvinte da Difusora FM 102.3. Eu volto domingo que vem, se Deus permitir. Um abraço do seu amigo de hoje, sempre, Fábio Lara, e você. Tudo a ver há muitos anos com você aqui na Melhor. Um abraço. Eu volto domingo que vem, se Deus quiser. E Nossa Senhora Aparecida quer. Tchau, gente!

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